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1: 914.
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0: Dia 12 de outubro, Dia da Criança. Bora celebrar, brincar, extravasar e curtir essa data pra lá de especial. Se liga nessa dica.
1: E aí, amiguinhos, como é que vocês estão? Fala, gurizada, tudo bem? Bora lá brincar de pista de carrinho? Para criar sua própria pista de carrinho, estenda um papel pelo chão da casa e prenda-o com fita adesiva. Então, junto com a criançada, desenhe as ruas com giz ou lápis de cor. E não para por aí, vocês podem desenhar também os parques, as casas e outros detalhes da cidade, deixando o desenho ainda mais detalhado. Mas se você ainda não possui um papel grande suficiente, não tem problema. É possível usar fita adesiva para desenhar a pista direto no chão com giz. E aí, que tal? É bacana, né? E bem mais prático. Gostou, né? Então, fique ligado, porque daqui a pouco tem mais.
0: Um feliz Dia da Criança. 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
3: 9:26.
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1: 9:37.
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0: 6:12.
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2: E aí, bora começar o nosso Violada juntinhos? Naquele lugar onde a viola abre a porteira, a saudade entra sem pedir licença e cada música traz uma história diferente. Eu sou o Deluca. Quarta-feira especial, 7 de outubro, dia do compositor brasileiro. E olha que bonito. Compositor, aquele sujeito que muitas vezes a gente nem vê, mas conhece pelo coração, viu? Escreve aquela história, coloca uma melodia nela e entrega pra gente transformar em lembrança. Hoje tem muita coisa boa nessa estrada, então aumenta o som, nosso Violada já tá começando e começa com uma música que fala justamente de uma segunda chance pro amor.
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2: Sabe aquela história que os dois se machucaram, cada um seguiu seu caminho, mas no fundo ninguém conseguiu esquecer ninguém? É exatamente esse clima de pra gente se amar, música que fala de orgulho, distância e aquela vontade de tentar de novo antes que seja tarde demais. João Pedro e Cristiano pra gente matar a saudade por aqui.

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0: chanceler e diplomata, e vale a pena mesmo, viu? Valeu a pena pra gente curtir, fechando o primeiro encontro aqui da nossa violada, e daqui a pouquinho eu já volto com mais música, com mais história e tanta coisa boa pra gente matar a saudade.
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5: 6:26. 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
6: 6:28.
7: Olá, amigo, minha amiga, pedimos licença para chegar mais uma vez na sua casa e no seu trabalho, onde você estiver, trazendo para você, para sua família, para todo mundo, né? Mais uma nova edição do programa O Homem e a Terra, Serviço de Comunicação do IDR Paraná, que é o Instituto de Desenvolvimento Rural do Paraná, IAPAR Emater. Aqui na produção e apresentação, estou eu, Amarildo Alba, conversando com você nesta quarta-feira de lua minguante, 7 de outubro de 2026. Dia do compositor brasileiro, Dia Mundial do Trabalho Decente e dia de Nossa Senhora do Rosário, né? Padroeira de Colombo e de Paranaguá, onde é feriado hoje, né? Feriado municipal nesta terça-feira. E a gente começa aqui o nosso trabalho lembrando que você, meu amigo, você, minha amiga, produz queijo artesanal, com tudo aí certinho, regularizado, já pode se inscrever no terceiro prêmio Queijo Paraná. A edição deste ano tem 21 categorias, envolvendo 14 queijos feitos com leite de vaca, 2 de leite de ovelha, 2 de leite de cabra, 2 de queijo feito com leite de búfala e uma categoria para queijo tipo autoral. A inscrição pode ser feita até 1º de maio do próximo ano e o regulamento, também o formulário para inscrição, você encontra no site do nosso instituto na internet, que é, anote, www.idrparaná.pr.gov.br. Já contamos aqui para você no nosso programa, isso na última semana, que agora, nesta quinta-feira, amanhã, dia 8, o IDR Paraná realiza lá na Estação Experimental de Cambará, faz lá um dia de campo bem interessante sobre fruticultura. O pesquisador Cláudio Medeiros, que é coordenador estadual de fruticultura na área de pesquisa, aqui no nosso instituto, é quem chega aqui agora, né, para falar mais sobre o evento e destacar principalmente o porquê da realização deste trabalho e também porque você, né, não pode perder este encontro que começa às 9 da manhã e vai até o meio-dia, até o almoço. Vamos ouvir o Clândio.
8: O trabalho que o IDR Paraná, em parceria com a EPAGRE de Santa Catarina, desenvolve na fruticultura tem justamente esse objetivo: gerar, avaliar e levar ao produtor informações que possam ajudar na tomada de decisões e no desenvolvimento de uma produção mais eficiente. Nós sabemos que começar uma atividade de fruticultura exige investimento. É preciso escolher corretamente a área, a variedade, preparar o solo, adquirir mudas de qualidade e depois realizar uma série de manejos durante todo o ciclo da cultura. E muitas vezes um erro cometido no início pode trazer consequências durante vários anos. Por isso a pesquisa e a extensão são tão importantes. Nós procuramos avaliar nas nossas condições do Paraná quais são as melhores alternativas, quais os principais problemas que podem aparecer e quais estratégias de manejos podem ajudar o produtor a enfrentar esses desafios. E é exatamente isso que queremos mostrar no nosso dia de campo. Vamos apresentar informações sobre banana, acerola e goiaba, desde a implantação das culturas até o manejo de pragas, doenças, nutrição, condução das plantas e outros aspectos importantes para a produção. Mas existe uma coisa que considero ainda mais importante. O produtor poderá estar no campo, vendo as plantas, conversando com os pesquisadores e técnicos e trocando experiências com outros produtores. Para quem já trabalha com fruticultura, será uma oportunidade de comparar aquilo que está fazendo na propriedade com as informações apresentadas e buscar alternativas para melhorar a produção. E para quem está pensando em começar, será uma oportunidade de conhecer melhor a cultura antes de fazer o investimento. Por isso, se você trabalha com frutas ou está pensando em entrar na atividade, não deixe de participar. Venha conhecer o trabalho que o IDR Paraná está desenvolvendo, fazer perguntas, trocar experiências e buscar informações que podem fazer diferença na sua propriedade. Participe. Informação antes de investir pode fazer toda a diferença. Um grande abraço e esperamos vocês em Cambará.
7: Você ouviu aí o Cláudio Medeiros, coordenador estadual de fruticultura, na área de pesquisa aqui do nosso instituto. Ele que falou sobre o dia de campo, que acontece na Estação Experimental do IDR Paraná, em Cambará, amanhã, quinta-feira, dia 8, a partir das 9 horas da manhã. Você que ficou interessado pode saber mais falando com o nosso extensionista que trabalha nas regiões aí de Santo Antônio da Platina, Cornélio Procópio, Londrina, Apucarana ou Ivaiporã. E não deixe de participar. E agora vamos pegar aqui o manual técnico da Embrapa, né, para passar para você dicas sobre o melhor manejo do bezerro, isso com a finalidade de evitar a proliferação de doenças. Primeiro, olha só, leve em conta que é mais indicado criar o animal nos primeiros 2 meses em abrigos individuais, porque essa fase é a fase mais crítica de sua vida. Outra orientação, nas primeiras 12 horas de vida, separar o bezerro da vaca, fornecer colostro nos primeiros dias de vida e também dar 2 litros de leite pela manhã e 2 litros à tarde, isso por pelo menos 15, 20 dias. Depois disso, fornecer apenas 4 litros de leite pela manhã para forçar, né, o animal, o bezerro aí, a comer ração concentrada. A partir aí da segunda semana, então, fornecer ração concentrada, peletizada, própria para bezerros. Aos 60 dias, trocar a ração peletizada por ração farelada e quando o bezerro estiver aí comendo cerca de 800 gramas de concentrado por dia, ele pode, então, ser desmamado. Tá, e se você criador for adotar bezerreiro, deve evitar a convivência de animais com idades diferentes, né? No mesmo lote. Isso para prevenir a transmissão de agentes causadores de doença e evitar a competição dos bezerros na hora da alimentação, o que prejudica os animais mais jovens, né? Os animais menores. E agora a gente atualiza você sobre a situação de mercado dos principais produtos de nossa agricultura, de nossa pecuária, acessando o relatório com pesquisa de preços que o Departamento de Economia Rural, o DERAL, da Secretaria da Agricultura, divulgou nesta última segunda-feira, dia 5 de outubro. Mostraremos para você aqui os valores médios praticados, então, nesta mesma segunda, aqui no nosso estado. Vamos ver aqui primeiro o café. Café beneficiado, bebida dura tipo 6, com queda de quase 11%, né, nesses últimos 30 dias. Então, o produto foi vendido por R$1.387, a saca de 60 quilos. A erva mate em folha, produto colocado lá na indústria, né? R$18,48 a arroba. O arroz agulhinha em casca, R$108, a saca de 60 quilos. Feijão preto, R$230. E o feijão carioca, R$300 a saca de 60 quilos. O carioca subiu 9,5% em um mês e o preto 15% neste mesmo período. milho amarelo com queda de 6% nos últimos 7 dias. O produto então foi vendido por R$ 54 a saca de 60 quilos. Mandioca, padrão de amido 580 gramas, R$ 611 a tonelada. Soja 138, trigo para pão PH 78, 79 a saca de 60 quilos. Boi em pé 363 a arroba. Vaca em pé com padrão de corte 324. O suíno tipo carne em pé, preço pago para o criador independente, R$ 5,20 o quilo. O boi, em 30 dias, aí se valorizou 3%, e o suíno 10,6% neste mesmo período. Vamos terminando, né, o nosso trabalho de hoje, desejando a todos vocês uma ótima quarta-feira e até amanhã, quando estaremos aqui de volta, né, nesta mesma emissora, neste mesmo horário, conversando com você, trazendo para você e para todo mundo mais uma nova edição do programa O Homem e a Terra. Forte abraço, fiquem com Deus e até lá.

0: Marrone, a dama de vermelho, passou por aqui deixando aquele perfume de história antiga, viu? Fechando mais uma sequência. E olha só quanta história ainda cabe nesse Violada de hoje, hein? Já já tem muito mais.
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3: 6:51.
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8: 6h54.
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13: E aí, pessoal, que faz o agro acontecer? Sejam muito bem-vindos ao Agronejo, o programa que te deixa por dentro de tudo o que movimenta o campo. Pra gente começar mais uma jornada de informações importantes e diretas do universo do agronegócio. É um prazer imenso estar com vocês. E já vamos direto para as notícias que impactam o nosso setor, aqui na primeira parte do seu Agronejo.
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13: E olha que informação relevante chega pra gente, vinda lá do mercado internacional.
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13: O CME Group, esse conglomerado gigante do mercado de derivativos, tem uma visão bem clara e otimista sobre a relação entre o Brasil e os Estados Unidos. Eles acreditam firmemente que a manutenção de uma parceria comercial sólida, a mais saudável possível, entre os dois países é fundamental. Isso mostra a importância estratégica do nosso agronegócio no cenário global e como essa colaboração é vista como essencial para o desenvolvimento e a estabilidade do setor.
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13: E com essa notícia fresquinha, direto de Chicago, a gente fecha a nossa primeira parte do Agronejo. Mas não vai embora não, a gente faz um rapidinho e volta já já com mais informações quentes para você. Fica ligado!
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14: Agora prepara que o negócio vai esquentar. Batidão Lascado, Ronaldo Viola e João Carvalho, 1998. Composição do Jesus Belmiro e Ronaldo Viola. Bora? Misturando Goiás, Minas, São Paulo numa mesma festa, viu? É bom demais, né?

quarta-feira, 7 de outubro de 2026. Os sites e aplicativos de bets ainda precisam devolver mais de 1 bilhão e 300 milhões de reais aos apostadores. As plataformas deixaram de operar ontem no Brasil como resultado da medida provisória assinada pelo presidente Lula. Quem não resgatou o dinheiro dentro do prazo dependerá de repasses bancários agendados entre os dias 9 e 14 de outubro para recuperar o saldo. Apenas um dos 10 torcedores corintianos acusados de participar do assassinato de dois palmeirenses em 2012 foi preso depois do julgamento encerrado ontem. Carlos Roberto de Brito Júnior, de 43 anos, foi condenado a 16 anos e 4 meses de prisão pela morte de Guilherme Vinícius Giovanelli Moreira, de 19 anos. Outro réu, Mário Batista, foi condenado pelo crime de rixa, mas a pena, que seria de 6 meses a 2 anos de detenção, está prescrita e não será cumprida. Os outros 8 acusados foram absolvidos das acusações de homicídio e associação criminosa. Nenhum dos réus foi responsabilizado pela morte de André Alves Leso, de 21 anos. A detenta, que sobreviveu a 2 injeções letais nos Estados Unidos depois de ser condenada à pena de morte, está consciente e consegue se comunicar. Segundo os advogados, Krista Pike permanece internada e algemada à cama. A mulher foi condenada por matar uma jovem em 1995 no estado do Tennessee e é considerada a primeira pessoa a sobreviver a uma tentativa de execução por injeção letal no país. No entanto, este foi o segundo caso do ano em que o estado não conseguiu executar uma pessoa. Em maio, os oficiais não localizaram a veia adequada de um homem condenado para aplicar a injeção. No horário de Brasília, 7:03.

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0: E fechando com o Dalvan Pernilongo da Vila, a sequência do jeitinho que a gente gosta, com música, história e aquele bom humor, né, que faz parte do sertanejo também. A Viola continua já já, logo depois do intervalo.
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4: 713.
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16: E a gente segue por aqui, no Agronejo. Sempre de olho no que há de mais interessante no nosso agronegócio. Agronejo. Pecuaristas brasileiros estão descobrindo um verdadeiro time de peso. Agronejo. Uma classe de trabalhadores extremamente eficientes para o manejo do rebanho. Os cães da raça Border Collie. Isso mesmo, meu amigo do campo. Esses animais, conhecidos pela sua inteligência ímpar e agilidade impressionante, estão se tornando os novos funcionários do campo. Eles são essenciais na lida com o gado, ajudando a movimentar os animais com uma destreza que surpreende. é uma parceria que otimiza o tempo e, o que é melhor, tem ajudado a reduzir custos para os produtores. Pensa bem, um parceiro dedicado, que entende o comando e ainda traz economia para a sua propriedade. É uma solução que une a capacidade natural desses cães com a necessidade de eficiência no campo. Uma prova de que a inteligência animal, quando bem direcionada, é um trunfo valioso para a nossa pecuária. Seguimos de olho nessas e outras tendências que impulsionam o agronegócio brasileiro.
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16: Daqui a pouco, na próxima parte do programa, tem muito mais agronejo para você. Não sai daí.
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0: Biagem no Franco com lição de moral, aparecendo no álbum Melhor de Biagem no Franco de 1978, colocando frente a frente o conhecimento adquirido na cidade e a sabedoria de quem aprendeu a vida trabalhando na terra. Olha, tem uma frase que resume bem essa história, viu? Diploma pode ensinar muita coisa, só que educação e respeito também se aprendem dentro de casa.

0: Que sequência boa, gente. João Marcos e Zé Luiz com Linda Cigana, fechando mais um pedacinho da nossa estrada. E já já a gente continua, porque a quarta-feira ainda tem muita moda boa pela frente.
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3: 7:30.
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0: Quarta-feira, 7 de outubro de 2026. A Polícia Federal ouve hoje o ex-presidente do Banco Central, Roberto Campos Neto. Ele prestará depoimento como testemunha no inquérito sobre fraudes no Banco Master. Ontem foi ouvido Gabriel Galípolo, atual presidente da autarquia. A corporação também marcou as oitivas do banqueiro André Esteves e do diretor Ailton de Aquino. Os quatro foram citados durante depoimento do ex-diretor Paulo Sérgio Souza, investigado sob suspeita de receber propina do ex-banqueiro Daniel Vorcaro para favorecer o Banco Master. A chuva forte volta a atingir hoje a região sul, começando pelo Rio Grande do Sul, com risco de temporais, granizo e ventos acima de 90 km por hora. Meteorologistas também alertam para a possível formação de um novo ciclone extratropical no fim de semana. Já no sudeste, a instabilidade perde força. Dois cientistas, um francês e outro japonês, venceram juntos o Nobel de Química de 2026 por descobertas sobre efeitos não lineares e autocatálise na síntese orgânica assimétrica. As pesquisas ajudaram a explicar como uma molécula pode escolher uma das suas formas espelhadas durante uma reação química. Essa característica é importante porque moléculas com estruturas espelhadas podem produzir efeitos diferentes em organismos vivos, inclusive em medicamentos. Os dois vão dividir o prêmio de aproximadamente R$6.200.000. No horário de Brasília, 7h32.
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5: É um prazer ter você com a gente para mais informações que movem o campo e fazem a nossa economia girar. Esta é a terceira parte do nosso programa, sempre trazendo o que há de mais relevante para você que vive e respira o agronegócio.
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5: E por falar em relevância, um tema que vem ganhando cada vez mais força é a conformidade ambiental no setor.
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5: A gente sabe que por muito tempo, a conversa sobre conformidade ambiental no agronegócio brasileiro esteve ligada principalmente ao cumprimento da legislação. Mas agora, a visão é outra. Ela é, de fato, parte da estratégia de exportação do nosso agro, um diferencial importante lá fora. Isso mostra a maturidade e o compromisso do Brasil com as práticas sustentáveis, garantindo que nossos produtos cheguem aos mercados internacionais com qualidade e responsabilidade. É o agro brasileiro inovando, se adaptando e conquistando cada vez mais espaço no cenário global, sempre pensando no futuro e na sustentabilidade do nosso planeta. Um assunto que, sem dúvida, merece a sua atenção.
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5: Daqui a pouco, voltamos com mais notícias e análises para você. Fique com a gente.
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6: Agora vem uma daquelas músicas com título que já desperta curiosidade. Exemplo de cão com Ney Cigano e Silvio Rei.

0: uma aventureira, caçula e marinheiro, terminando essa sequência aqui, fechando mais uma passagem do nosso Violada, e daqui a pouquinho tem muita coisa boa esperando pela gente, hein?
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3: 7:51.
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14: E aí, turma do Agronejo. Que bom ter você com a gente para mais uma rodada de informações importantes aqui na nossa rádio.
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14: Já chegamos com um bom panorama direto do mercado pecuário, viu?
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14: É que o preço do boi gordo começou a semana com uma alta significativa lá em São Paulo. Uma notícia que anima muita gente no campo. Essa movimentação é super importante, especialmente porque, tradicionalmente, o início da semana tende a ser um período com um volume um pouco menor de negócios no mercado pecuário. Mas, surpreendentemente, mesmo com essa tendência, os preços se mantiveram firmes e até subiram. Essa valorização mostra a resiliência do nosso setor e a demanda que continua aquecida, tanto no mercado interno quanto nas exportações. É sempre bom ver o produtor comemorando esses resultados positivos, que refletem direto no dia a dia da fazenda, no planejamento e, claro, na economia pujante do nosso agronegócio.
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14: A gente fica de olho em cada detalhe para te deixar sempre bem informado. Um grande abraço e até já.
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15: Tem pedido que parece pequeno, mas quando vem de quem a gente ama, pode significar o mundo inteiro, né? Só mais um beijo, Diego e Nanimar, pra gente curtir nessa sequência.

0: Quarta-feira, 7 de outubro de 2026. O médium João de Deus e o Centro Espírita Dom Inácio de Loyola foram condenados a pagar R$20 milhões por danos morais coletivos decorrentes de abusos sexuais. Os crimes foram cometidos no interior da instituição, em Abadiânia. A decisão também determina que João de Deus e o Centro indenizem individualmente todas as pessoas que comprovarem ter sofrido abusos durante os atendimentos espirituais. Para garantir a justiça, manteve o bloqueio da fazenda agropastoril Dom Inácio, avaliada em R$41 milhões. A defesa de João de Deus afirmou que vai recorrer à decisão. Mais de 40 mil romeiros são esperados na Via Dutra, na Rota da Luz, entre hoje e segunda-feira, feriado de Nossa Senhora Aparecida. Viva, supera o movimento de 2023, quando foram 35.600 peregrinos, e de 2024, com cerca de 37 mil. Para reforçar a segurança, a concessionária ampliou a operação em 20% e contará com mais de 400 profissionais. Também serão distribuídos coletes, fitas refletivas, lanternas para ciclistas e água. A Polícia Rodoviária recomenda que os romeiros evitem caminhar à noite e usem os 137 pontos de apoio espalhados pela rodovia. Um bombardeio russo deixou 15 mortos e dezenas de feridos hoje na Ucrânia. Segundo o presidente ucraniano Volodymyr Zelensky, o ataque atingiu prédios residenciais e indústrias. 9 pessoas morreram em um dos edifícios, entre elas 3 crianças. A Rússia confirmou a ofensiva e disse que mirava instalações do complexo militar industrial ucraniano com uso de 130 drones. No horário de Brasília, 8:03.
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0: volte, querida. Alan e Aladim, fechando mais uma sequência. Sertanejo bom é assim, viu? Quando a saudade aperta, a música fala aquilo que a gente muitas vezes não consegue dizer.
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4: 8 e 13.
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1: Alô, pessoal do Agronejo. Chegamos com mais informações quentinhas do nosso campo, do que movimenta a economia e o dia a dia de quem faz o Brasil acontecer. Por aqui, a gente sempre traz os detalhes que impactam diretamente o seu trabalho e seus investimentos.
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1: E a gente começa destacando uma notícia importante para o setor da soja.
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1: O dólar registrou uma queda significativa e essa movimentação já impacta os preços da nossa oleaginosa. Lá no porto de Paranaguá, no Paraná, por exemplo, o valor da saca de soja agora mostra um recuo. Fique atento, produtor, pois essa dinâmica do câmbio é fundamental para entender o cenário das commodities. Uma notícia que merece a nossa atenção e, claro, a sua também, para planejar os próximos passos.
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1: Foi um prazer trazer essas análises e informações para você. A gente se encontra na próxima. Um forte abraço e até mais.
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2: Vamos de 1998 com Pombinha Mensageira. Jaine faz parte do álbum Conta Comigo. Foi lançado no mesmo ano. Os compositores Oswaldo Franco e Pascoal Todarello.

0: E quem sabe estrada sabe reconhecer um rei, né? Campanha Cuiabano, Rei da Estrada, fechando essa sequência. E daqui a pouquinho já chega a última parte de hoje, hein?
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9: Quarta-feira, 7 de outubro de 2026. A senadora eleita Michele Bolsonaro deve se encontrar hoje com o candidato à presidência Flávio Bolsonaro durante uma reunião da bancada eleita do PL em Brasília. Será a primeira vez que os dois aparecem juntos durante a campanha, depois de um primeiro turno marcado pelo distanciamento. O encontro é dado para as 15h. A reunião ocorre enquanto Flávio tenta ampliar os apoios para o segundo turno. Antes do encontro, o candidato também terá reuniões com integrantes de União Brasil e PP e com parlamentares eleitos pelo Novo. 5 policiais já foram presos durante a operação do Ministério Público do Rio, que investiga oficiais acusados de vender armas para traficantes do Terceiro Comando Puro. O grupo atuava desde 2022 e movimentou cerca de 100 milhões de reais com a negociação de fuzis, pistolas e munições por meio de empresas de fachada. Segundo a investigação, eles também vazavam informações sigilosas obtidas em sistemas de segurança pública. Ao todo, são cumpridos 7 mandados de prisão preventiva e 18 busca e apreensão. Os Houthis anunciaram um ataque com míssil balístico contra o aeroporto Rei Khalid, na Arábia Saudita. O grupo afirmou ter lançado o projétil hoje. Os sauditas afirmam que interceptaram os ataques. O grupo extremista também confirmou um bombardeio no Iêmen contra as imediações do aeroporto de Aden, onde fica a sede do governo reconhecido internacionalmente. No horário de Brasília, 8h33.
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3: E fechando a nossa última sequência de hoje, agora a gente vai viajar, tirar aquela naftalina, aquele cheirinho de baú. 1939, com Alvarenga e Ranchinho, Saudades de Ouro Preto. Minha

0: Carreta Feiticeira As Marcianas, pra gente fechar por aqui com Estrada, Caminhoneiro, Paixão e aquele jeito bem humorado que a música sertaneja sabe fazer tão bem, né? Fechando o nosso Violada de hoje, obrigado, gente, mais uma vez pelo carinho, pela audiência, pela companhia. Amanhã, se Deus quiser, tem muito mais. A gente se encontra novamente aqui com mais moda, com mais viola e mais história, aqueles causos que eu sei que você gosta de ouvir, viu? Beijo no coração, fica com Deus, abração do Deluque e até a próxima, valeu.
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2: É, são 8:50. Um abraço, Deluca. Até amanhã de madrugada aqui na Progresso outra vez. E eu já estou chegando, hein? Eu já estou na sua companhia. Em seguidinha a gente vai conferir o quadro do tempo em nome do Supermercado Bock. E depois eu vejo você no canal aberto da sua Progresso FM. Programa cheio de notícias e de muita amizade para informar bem e corretamente você.
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2: 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E agora a gente vai lá para Curitiba, Rede Aerp, onde o Mauro Conte nos aguarda com a previsão do tempo que ele preparou lá em parceria com o Cimepar. É a sua vez de falar e informar, Mauro. Bom dia.
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8: Quarta-feira de tempo mais estável no Paraná, com muitas nuvens e retorno das temperaturas mais elevadas. Há possibilidade de chuva e trovoadas de forma isolada, principalmente no interior entre a tarde e a noite. No norte, as máximas chegam a 29 graus em Paranavaí e ficam em torno dos 28 em Maringá, Londrina e Jacarezinho. No oeste, Foz do Iguaçu chega aos 28 graus e Cascavel a 27. Em Curitiba, as temperaturas variam entre 14 e 23 graus. Ponta Grossa fica com mínima de 15 e máxima de 24. E Guarapuava entre 13 e 24 graus. No litoral, Paranaguá deve registrar mínima de 18 e máxima de 23 graus. Forte abraço para você, uma excelente quarta-feira e até amanhã. De Curitiba, Mauro Conte, com informações da Rede AERP.
2: Valeu, Mauro, um abraço para você, bom trabalho, amigão. Agora são 8h55, faltam 5 minutinhos para as 9 horas da manhã. Clevelândia tem uma manhã de quarta-feira, hoje, 7 de outubro, ensolarada, hein? Isso aí, 18 graus é a temperatura lá fora. A mínima foi de 13, hein? E a máxima pode passar dos 24 graus, é o que diz a meteorologia para o dia de hoje. Um novo quadro do tempo você acompanha aqui na Progresso, dentro de aproximadamente 15 a 20 minutos, quando aí nós vamos acionar o Peter Scheuer, que é o nosso meteorologista de todo dia aqui na Progresso e dentro do programa Canal Aberto, alargando os horizontes, né? Da informação meteorológica para quarta, quinta, sexta, sábado, domingo, segunda, porque tem um feriadão pela frente aí, né? Sábado, domingo, segunda-feira, é? Feriadão aí do Dia da Criança e Padroeira do Brasil. E nós voltamos daqui a pouquinho no Canal Aberto aqui na
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6: Sonhe. Seja otimista. Procure subir. E espere sempre que o melhor lhe aconteça. Embora as aparências sejam contrárias, confie em Deus, que está dentro de você. Porque nele existe a solução de todos os seus problemas. Olhe para o lado certo da vida, para a felicidade e o progresso, e não detenha jamais sua subida. Seja otimista e há de vencer.
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0: Ah, tudo certo, bom dia para você, tudo de ótimo e que esta quarta-feira lhe traga muita, mas muita vontade de continuar vivendo e tocando a vida para frente. O que a gente espera e almeja é que essa quarta-feira seja o melhor dia da sua vida, porque você está vivo, porque você está trabalhando, porque você está observando aí os seus queridos, podendo abraçá-los, né? Amanhã está distante, ainda não chegou, e o ontem já passou. O que vale é o hoje. E se tudo na vida fosse só alegria, não daríamos valor à felicidade. Você não concorda comigo? Olha, às vezes É preciso chorar para sabermos o quanto é bom sorrir. É preciso sentir saudade para sabermos o quanto gostamos de alguém. Quando temos tudo na vida, nada parece ter valor. Por isso, viva hoje, esqueça o ontem e deixe o dono do mundo decidir o amanhã.
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0: É bom viver com alegria, não é mesmo, minha gente? Até porque tristeza não paga conta, não é? É preciso viver todos os dias e não somente passar por eles. Eu conheço muita gente que vive assim, simplesmente passa pelos dias, né? Você já parou para pensar como está a sua vida? Percebeu que os seus filhos estão crescendo rapidamente? Percebeu como seus pais estão envelhecendo rápido demais? Aonde estão os seus colegas do colegial, hein? Os seus amigos da rua em que você passou a sua infância? Lembra disso ainda? A vida é breve. Para que tanta correria então, hein? Perca mais tempo com você. A vida nada mais é que um filme, onde nele você será sempre o ator ou a atriz principal. Existirão neste filme muitos coadjuvantes, mas você sempre será a peça fundamental deste cenário chamado vida. Mas não faça um filme onde somente haja cenas de drama e suspense, mas sim onde somente possam existir cenas de romance, comédia e ação, por exemplo. É melhor vivermos 80 anos bem vividos do que 50 mal vividos. Isso não tem preço. O bom da vida é aproveitarmos o agora, pois o amanhã é apenas uma aposta, tá certo? Viva os seus dias hoje, e aproveite as oportunidades, elas são como ondas de rádio. Se você não sintonizar, nada disso vai acontecer. E aproveite o dia, aproveite a quarta-feira, plante amor e paz e colha paz e amor. Não fique chorando pelo que você perdeu, lembre-se, você está vivo e a batalha não terminou. Viva o dia de hoje, o de ontem já é passado, o amanhã é futuro. Então a esperança termina quando você para de sonhar. Continue sonhando e vivendo o dia de hoje, meu amigo, minha amiga.
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0: E eu sou o jornalista Mauro Fernando e é sempre muito gostoso estar começando amanhã na companhia de todos vocês, meus preclaros ouvintes de todos os dias. Como é bom estar na sua companhia, no rádio aí no 106.9 ou no seu dispositivo móvel, onde você estiver no mundo, ouvindo a nossa Progresso FM. E nós estamos pedindo licença para abraçá-los, né? De uma forma muito especial, carinhosa e também respeitosa, desejando tudo de ótimo para vocês. Estamos nós aqui trabalhando com amor, entregando o nosso melhor. Assim a nossa equipe trabalha, assim os nossos profissionais se acostumaram a trabalhar por você, trabalhando com amor e entregando sempre o nosso melhor. Coloque isso no seu dia aí, naquilo que você estiver fazendo de mais importante. Por mais simples que seja o seu trabalho, entregue sempre o seu melhor. Marlon Machado está conosco na produção sonora musical, o Claudemir e o Mauro Conte nas reportagens, o Albari nos efeitos de estúdio, a Catiele nossa arrumadeira e os locutores comerciais, o Celso Alinde, a Liz Oliveira, o Flávio e também o Lucas, todos trabalhando com amor, entregando o nosso melhor para você nesta quarta-feira. Quarta-feira cheia de vida, não é verdade? É, quarta-feira ensolarada. Temos 19 graus aqui no centro da cidade de Clevelândia. 19 graus, mínima de 13 e a máxima pode passar dos 25 graus. É isso aí, pode passar dos 25 graus. A sensação térmica é similar à temperatura real, ou seja, 19 graus agora. Vento soprando a uma velocidade de 14 quilômetros horários, rajadas de até 28 quilômetros, direção do vento é 10 graus, ou seja, norte para sul. O sol nasceu, que horas mesmo? 6 horas e 1 minuto, hein? 6 horas e 1 minuto. E o pôr do sol vai se dar às 18h32. Umidade do ar 83%, ponto de orvalho é 15 graus agora. Visibilidade é excelente, 21 quilômetros. Minguante é a lua e a pressão atmosférica é 1.016 hectopascais. Essas são informações importantes para quem interessar possa. E não esqueça que a vida é passageira como a dor, bela como o amor, simples como eu, mas importante como você. Por isso, lute, perdoe, ame, conquiste, aproveite cada segundo, hein? Se você tiver que escolher entre ser feliz ou ser importante, escolha ser feliz. Sabe por quê? Porque importante mesmo, você já é.
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0: Olha a previsão do tempo chegando, é a informação atingindo o seu rádio e deixando você por dentro da onda da notícia. E quem traz a informação do tempo é ele.
2: Meteorologista Peter Scheuer.
0: É o Peter Scheuer que está na sua estação meteorológica lá no oeste catarinense, entre os municípios de Guatambu e Chapecó. E é de lá que ele traz a informação meteorológica para os nossos ouvintes. Como é que vai se comportar o tempo aí essa semaninha, hein, Peter? Fala pra gente.
5: Uma massa de ar seco e quente atua sobre a região sul do Brasil, proporcionando uma tarde relativamente aproveitável, com temperaturas altas, próximas ou acima dos 30 graus, e algumas variações de nuvens. Algumas pancadas com trovoadas passageiras bem mal distribuídas não podem ser descartadas por conta do calor, mas ainda assim muitas áreas vão acabar falhando. Durante o decorrer dessa quinta, em direção à sexta-feira, uma nova frente fria avança sobre a região sul do Brasil e organiza um novo sistema de baixa pressão. Portanto, quinta, sexta e fim de semana tem previsão de chuva, não é ruim o tempo todo, são chuvas que vão e voltam, intercalando com bons períodos de sol, e em alguns momentos, tempestades e temporais podem voltar a acontecer, aquelas pancadas que vêm acompanhadas de chuva forte, raios, granizo ou vendavais. Não é de maneira generalizada, mas é bom ficar atento. O início da próxima semana também tem previsão de chuva e novos temporais podem voltar a acontecer na região. Peter Scheuer, meteorologista, com a previsão do tempo.
0: Valeu, Peter. Você volta na programação lá entre 11 e meio-dia, como já é característico a gente informar aqui no programa, naquele quadro que a gente prepara, né? Que a gente identifica como repeteco do tempo. Para quem não ouviu aí às 8h53, não ouviu agora às 9h23, né? Pode ouvir entre 11 e meio-dia novamente para se informar do tempo, porque a informação é sempre balizadora das ações do nosso dia a dia. 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
0: 9 horas e 25 minutos, 19 graus de temperatura, e a gente vai lá para a redação da Progresso saber quais são as vagas de emprego existentes no Cine, que tem um horário diferente de atendimento, hein? Desde o princípio desta semana, conforme já foi informado neste quadro aqui no programa. E eu convoco o repórter Claudemir para trazer as ofertas de emprego, prestação de serviços nesta manhã de quarta-feira. Claudemir, bom dia.
10: É isso, Mauro. Bom dia, aos amigos ligados então na Progresso, né? Vamos com as informações do Cine, da Agência Trabalhador. Hoje não tem entrevista agendada, né? Até o momento não tem para hoje, quarta-feira, quinta e sexta, mas pode surgir. Então a gente sempre orienta, né, nosso ouvinte, para ficar atento aí na nossa programação pela manhã, para essas informações surgindo em primeira mão. A equipe do Cine nos informa aqui. Então você vai ficar sabendo aí as informações quentinhas, né? Mas não tem, ontem teve da Vibra, mas hoje não tem agendado por enquanto. O horário continua, agora é o novo, né? Aí a partir de segunda-feira, das 7h30 da manhã vai até as 11h30 e à tarde também há atendimento, das 13h30 até as 17h, das 17h às 17h. Então praticamente o dia todo você tem essa condição de ir até o Cine, né? As vagas de emprego, tem o banco do empreendedor, todo o encaminhamento aí para o seguro desemprego, a sua carteira de trabalho digital, toda a orientação é ali com a equipe do Cine de Clevelândia, aqui no central da cidade. Vaga de emprego do momento, você confere então, vaga para conferente de cargas com experiência nessa área aí, né? Conferente de cargas com experiência, outra para profissional, é uma nutricionista, vaga para nutricionista, vendedora também, mais uma vaga para entregador de bebidas. Mas tem que ter aí exigência, né? Carteira de habilitação, categoria A e B, aí para carro e moto, o entregador de bebidas. Outra vaga para auxiliar de mecânico, a linha diesel. Mas auxiliar aí o profissional, né? Auxiliar de mecânico, linha diesel. Então, existe essa vaga ainda. Outra para montador de chapas de compensado, auxiliar de produção para madeireira, ajudante de eletricista. Também tem uma vaga para ajudante e a outra vaga para açougueiro, né? Pessoa que conhece da área de açougue, açougueiro. Então são essas vagas que você compere fazendo o quê? Indo no Cine, né? Tem que ir lá. É presencial. Lá você vai ter todas as informações da vaga que você pretende, quem sabe, conquistá-la, né? Então vai no Cine, o Cine está aberto diretão aí, de segunda a sexta-feira. Então, repetindo, hoje não tem entrevista agendada. Amanhã é quinta. Sexta-feira pode surgir, então fique atento aqui nas informações. Vagas para conferente de carga com experiência, para nutricionista e vendedora, entregador de bebidas, auxiliar de mecânico linha diesel, ou montador de chapas de compensado, também montador, auxiliar de produção para madeireira, auxiliar de mecânico diesel, ainda o ajudante de eletricista e açougueiro. Tudo no Cine de Clevelândia. Repito, horário é novo, né? Então o pessoal estava acostumado com aquele horário antigo, já há um bom tempo. Então agora é das 7h30 da manhã, às 11h30. 7h30 até as 11h30. Daí tem espaço para o meio-dia, ao meio-dia está fechado. Não está aberto agora, meio-dia está fechado. E volta o atendimento às 13h30, 1h30 da tarde. Vai até às 5 da tarde, até às 17 horas, tá bom? Então esse é o novo horário do Cine de Clevelândia, atendendo a população. Você pode mandar também um recadinho pelo WhatsApp, uma mensagem. O WhatsApp é o mesmo ainda, não mudou. Se mudar, a gente vai informar, que é o 463252-1221. Você fala com a Agência do Trabalhador.
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0: Para você saber mais e melhor, esse é o jornalismo sério e comprometido com a verdade da Progresso FM. Polícia Federal apreende armas e produtos de caça durante operação em Francisco Beltrão. Essa vem da Polícia Federal informando que cumpriu, no dia de ontem, um mandado de busca e apreensão em Francisco Beltrão, aqui no Sudoeste, durante uma investigação sobre um grupo suspeito de atuar de forma organizada na prática de crimes ambientais no Parque Nacional do Iguaçu. De acordo com a PF, a ação contou com o acompanhamento de equipes do Instituto Chico Mendes de Conservação da Biodiversidade, a ICMBio, e da Corregedoria da Polícia Militar do Paraná. O mandado foi expedido pela 5ª Vara Federal de Foz do Iguaçu. Durante as buscas, foram apreendidas armas de fogo, munições, carne proveniente de caça e palmito extraído ilegalmente. Entre o armamento localizado havia uma arma de fogo com numeração raspada. A polícia militar, o policial militar investigado acabou sendo preso, hein? Policial militar investigado foi preso em flagrante após a localização da arma com o sinal identificador adulterado. E a investigação aponta a atuação organizada. Segundo as informações, o grupo suspeito teria planejado para realizar incursões de caça ilegal dentro do Parque Nacional do Iguaçu. Entre as condutas investigadas estão a montagem de cevas para atrair animais silvestres, a utilização de embarcações para a travessia de rios e o planejamento das incursões de acordo com as fases da lua. O inquérito apura possíveis crimes de associação criminosa, caça ilegal de animais silvestres em unidade de conservação e posse de arma de fogo com sinal identificador adulterado. As investigações continuam para esclarecer a participação dos envolvidos e as circunstâncias dos fatos, é o que informa a Polícia Federal lá de Francisco Beltrão. 9:33, horário de Brasília, na Progresso FM.
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2: Aqui nós trabalhamos para informar bem e corretamente você. Aqui não tem sensacionalismo que vulgariza e muito menos fake news. 9:35 da manhã, 19 graus, 0,8 de temperatura. Já vamos caminhando para 20 graus a essa hora da manhã e não são nem 10 horas, né? E fazendo-se uma análise da temperatura, olha só, 6 horas da manhã, 13 graus. 9:30 da manhã, 3 horas e meia. Depois, já estamos com 20 graus, 7 graus a mais. Homem mata mulher com golpes de canivete e se entrega à PM. Fato foi aqui no sudoeste do Paraná, hein? Um homem foi preso na noite de ontem após se apresentar espontaneamente no destacamento da Polícia Militar de Saudades do Iguaçu. O masculino confessou ter assassinado a própria esposa em uma casa de veraneio às margens do alagado do Iguaçu. Segundo a Polícia Militar, por volta das 23 horas, o homem chegou ao destacamento em visível estado de embriaguez e com as roupas sujas de sangue. Durante a abordagem, os policiais encontraram com ele um canivete com vestígios de sangue. Aos policiais, ele relatou que havia matado a mulher em uma casa de veraneio localizada na região do Alagado do Iguaçu. E diante da informação, uma equipe foi imediatamente até o endereço indicado. No local, os policiais encontraram a mulher já sem vida, com ferimentos provocados por golpes de arma branca. A área foi isolada e foram acionadas as equipes da Polícia Civil, Polícia Científica e Serviço Médico Legal da cidade de Pato Branco. O homem recebeu voz de prisão e foi encaminhado à Central de Flagrantes da Polícia Civil de Pato Branco, a 5ª Subdivisão Policial, onde permanece à disposição da Justiça. O caso agora é investigado como feminicídio. A Polícia Civil apura as circunstâncias e também a motivação do crime em Saudades do Iguaçu. 9:37, você tá ligado na
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2: Rádio da informação, 20 graus é a temperatura e o dia é de sol no sudoeste do Paraná. Nós vamos ao intervalo comercial e depois dele a gente volta aqui, tem muito mais informação, né? Esta manhã de quarta-feira. E tem também a mensagem do dia que preparamos aqui para você ouvir daqui a pouco aqui no programa.
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8: 9:39.
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6: Continuamos apresentando o Canal Aberto na Progresso. São 9h44. 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

0: Meus amigos do rádio, 9:46, horário de Brasília. E o nosso quadro de conversa aqui no programa está de volta. E eu pergunto para você, o que é que tem valor para ti, hein? O que é que tem mais valor, hein? Se a gente olhar para a Bíblia, tem um recado importante. Porque a Bíblia é um manual de instruções, tanto para mim quanto para você, né? E lá no livro de Mateus, capítulo 10, verso 29, está escrito: não se vendem dois pardais por uma moedinha? Contudo, nenhum deles cai no chão sem o consentimento do pai de vocês. Então, isso que a gente vai falar, o maior valor, está relacionado com o livro de Mateus, na Bíblia, Novo Testamento, capítulo 6. É a sugestão de leitura para você no dia de hoje através do nosso programa. E eu lembro de um fato inusitado em 2020, 6 anos atrás, quando um galo índio gigante, ele foi vendido por R$ 154 mil no interior de São Paulo. Talvez você nunca comprasse um galo por esse preço. Eu não compraria, mas poderia investir um grande valor em outra coisa, não é? A verdade é que valorizamos aquilo que é importante para nós, mesmo que seja um galo. No verso que acabei de falar, em Mateus 10, o mestre falou sobre o valor dos pardais. É possível que seja difícil achar alguém que valorize um pardal. Hoje, nem é possível comercializar essa ave que é protegida por lei, né? Mas naquela época era possível comprar dois pardais com uma moedinha, ou seja, não tinham valor algum. No entanto, o que chama a atenção é que o mestre afirmou que nenhum deles cai no chão sem o consentimento do pai. Mesmo algo de valor tão irrisório não passa despercebido por Deus. Na leitura bíblica de Mateus 6, o mestre fala da forma como o Criador alimenta as aves do céu, que não semeiam, nem colhem, nem armazenam em celeiros. Tais afirmações devem trazer segurança ao nosso coração, pois o dono do mundo não somente fala do cuidado do pai com as aves, mas afirma aos seus discípulos: vocês têm muito mais valor do que elas. E o dono do mundo jamais deixará de cuidar de nós. Essa é a certeza. A ansiedade e as preocupações da vida, que tantas vezes inundam o nosso coração, nascem da falta do conhecimento de quem o Eterno é e do seu grande amor por nós. Vivemos como se todas as coisas dependessem unicamente de nós e precisássemos dar conta por nós mesmos. Mas se você ler a Bíblia, vai perceber que as maiores vitórias foram conquistadas por aquelas pessoas que ousaram confiar no Criador e não em sua própria força. Talvez é possível que valorizemos demais muitas coisas inúteis que existem neste mundo. Por exemplo, comprar um galo por R$ 154 mil. Foi o caso da abertura desse nosso papo aqui, né? Mas aconteceu em 2020. Quando invertemos valores e damos mais valor ao pardal do que ao Criador ou ao galo, nosso coração é quando a gente dá mais valor ao pardal do que ao Criador do pardal ou Criador do galo, o nosso coração pode ser tomado de angústia. Por isso, valorize o que ele, o dono do mundo, valoriza e descanse nele. Se um pardal não cai sem o consentimento dele, imagine o quanto ele cuida de você e de mim, que tem muito, muito mais valor. Pense nisso, meu amigo. Pense nisso, minha amiga. Mas pense com carinho, hein? Pense, reflita bastante e repita com o nosso programa aquela frase de todo dia aqui no nosso canal aberto. Apesar de tudo e sob todos os pontos de vista, eu vou indo cada vez melhor e melhor em todos os sentidos. Diga e acredite que hoje você está melhor do que ontem e pior do que amanhã, porque amanhã, você vai estar muito melhor do que hoje. Ande para frente, olhe para o alto, é de lá que vem a luz que ilumina o meu e o seu caminho de vitórias, vivendo um dia de cada vez, e todos eles na presença do Mestre e Senhor das nossas vidas.
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0: conselho você daria para as pessoas desanimadas?
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0: dedico essas músicas aos meus melhores amigos e amigas, a todos que têm mais de 50 anos. Aprecie a letra. Acredito que diz um pouquinho de cada um de nós.
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4: A hora, o tempo e a temperatura. A hora certa, 9:56, 4 minutinhos antes das 10 horas da manhã. 20 graus é a temperatura e o tempo predominantemente ensolarado.
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4: Hora de sonorizar a sua manhã de quarta-feira com um abraço grande para dona Dirce, que mora lá no bairro Aeroporto. Ela diz que eu sou o companheiro dela de todas as manhãs. Obrigado, amiga. Que você seja muito feliz no dia de hoje. Continue ligada no 106.9. Gerson Rufino canta pra você. Essa eu escolhi pra ti, hein? Olha eu aqui.
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4: Depois do Gerson Rufino tem o trio Parada Dura e Mato Grosso e Matias. Se for passar em Goiás, hein? E o Grupo Toada Canção, Povoado. Bom dia pra você.

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2: É a sua boa companhia todo dia, até a hora do meio-dia. Chegaria até passada a hora do meio-dia, né? Estamos na sua companhia, 10h10 da manhã, na hora duplicada, 20 graus é a temperatura no centro da cidade de Clevelândia. No jornalismo da Progresso, logo depois do break, você vai saber que o novo governador do Paraná, Sérgio Moro, venceu em 31 dos 42 municípios do sudoeste do Paraná. Os números eu conto para você depois do intervalo comercial.
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1: Para você saber mais e melhor, confira a hora e a temperatura. 10:20 pelo horário de Brasília, 20 graus é a temperatura no centro de Clevelândia. E o novo governador do Paraná, que assume em janeiro, Sérgio Moro, foi vencedor em 31 dos 42 municípios do Sudoeste nas eleições do último domingo, em que ele venceu seus opositores aqui no Paraná em primeiro turno. E ele teve o seu melhor desempenho no município de Vitorino, onde venceu com 66,43% dos votos válidos. Eleito governador do Paraná no primeiro turno, Sérgio Moro do PL foi o candidato mais votado em 31 dos 42 municípios do Sudoeste nas eleições de domingo. Na média simples dos percentuais municipais, Moro alcançou 44,07%. contra 29,14% de Requião Filho, do PDT, e 26,27% de Sandro Alex, do PSD. O melhor desempenho regional de Moro foi registrado em Vitorino, onde ele alcançou 66,43% dos votos válidos, como já tinha informado. No mesmo município, Sandro Alex obteve 9,98%, seu menor percentual, entre as 42 cidades analisadas, e Requião Filho ficou com 27,78%. Sandro liderou em 8 municípios do Sudoeste. Apesar da vantagem regional de Moro, Sandro Alex terminou na primeira posição em 8 municípios. O melhor resultado do candidato do PSD ocorreu em Boa Esperança do Iguaçu, onde recebeu 46,75% dos votos. No município, Moro teve 24,75%, seu menor percentual na região, enquanto Requião Filho registrou 27,73%. Sandro também liderou em Bela Vista da Caroba, Coronel Domingos Soares, Enéas Marques, Honório Serpa, Nova Esperança do Sudoeste, Nova Prata do Iguaçu e Salgado Filho. Requião venceu em 3 cidades. Requião Filho foi o mais votado em 3 municípios: Bom Jesus do Sul, Manfrinópolis e Pinhal de São Bento, na microrregião de Francisco Beltrão. O maior percentual do candidato do PDT ocorreu em Pinhal de São Bento, com 42,95%. Em Bom Jesus do Sul, a disputa foi equilibrada. A Requião registrou 39,41%, enquanto Moro ficou com 39,13% e Sandro com 21,03%. Manfrinópolis também teve o resultado dividido. Requião recebeu 35,25%, Sandro Alex 34,22% e Moro 30,11%. Pato Branco deu quase 60% dos votos a Moro. Entre os principais municípios da região, Pato Branco registrou uma das maiores votações proporcionais de Moro. O governador eleito alcançou 59,68% dos votos válidos. Requião teve 27,10% e Sandro Alex 12,01%. Em Francisco Beltrão, Moro também superou metade dos votos, com 50,67%. Requião ficou com 34,44% e Sandro com 13,91%. Em dois vizinhos, Moro obteve 41,12% contra 30,93% de Sandro e 27,36% de Requião. Já em Palmas, o candidato do PL registrou 41,29%. Requião Filho aparece com 33,63% e Sandro Alex com 24,42%. Moro passa de 50% em 10 municípios. Além de Vitorino, Moro superou a marca de 50% em Bom Sucesso do Sul, aqui em Clevelândia, Flor da Serra do Sul, Francisco Beltrão, Mariópolis, Pato Branco, Pranchita, Realeza, Renascença, Santo Antônio do Sudoeste e São João. Vitorino, como já informamos, teve o maior percentual com 66,43%. Pato Branco e Santo Antônio do Sudoeste registraram exatamente 59,68%, enquanto Pranchita apresentou 59,11%. O desempenho regional acompanha a vitória de Moro na disputa estadual. O candidato do PL foi eleito governador no primeiro turno com 50,10% dos votos válidos no estado do Paraná.
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1: E é lá, nas ruas de Clevelândia, que está o repórter Claudemir com o microfone da Progresso nas ruas de Clevelândia. É isso aí, Claudemir.
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1: Às 10h31, sonorizando a sua manhã de quarta, Banda Modelo, junto com Léo e Júnior, Mil Loucuras. João Bosco e Vinícius, um lugarzinho na sua cama. Bom dia pra você.

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2: Hora certa da Progresso pra você não se atrasar mais de jeito nenhum. Aí tá na sua atividade. Então fique ligado na informação da Progresso. 10h37, 20 graus é a temperatura no centro da cidade de Clevelândia. Daqui a pouco você vai saber, depois do break, que Feira do Pão acontece daqui a 2 dias no centro de Clevelândia. É nessa semana. E eu conto mais detalhes para você daqui a pouquinho aqui nos 106.9.
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2: Dia flagrantemente ensolarado nesta manhã de quarta-feira, 7 de outubro de 2026, com nebulosidade, né? É assim que nós devemos encarar esse dia de quarta-feira. 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

Feito do jornalismo da Progresso, 10h45, faltando 15 para as 11, 21 graus de temperatura no centro da cidade de Clevelândia. Na sexta-feira, dia 9, é dia de Feira do Pão no centro de Clevelândia, ali na Praça do Centro de Pastoral. E quem promove a Feira do Pão, já chegando à sua terceira edição, é a empresa Moinhos Hermann. E neste ano tem novidades, neste ano tem novas atrações, é a sua terceira edição. Um momento especial de encontro, confraternização e valorização da nossa comunidade. A programação já está pronta, já está sendo divulgada e tem início previsto para 9h. Às 13 horas, teremos exposição do concurso Mãos na Massa. Às 16 horas, abertura oficial com o Momento Social.

0: Jauna, com bênção e o corte da tradicional cuca gigante. 19 horas teremos a premiação do concurso Mãos na Massa e às 20 horas o encerramento da terceira feira do pão com pizza gigante. Vai acontecer dia 9 de outubro, eu repito, sexta-feira, a partir das 9 da manhã, na Praça do Centro de Pastoral. Tá aí uma boa opção de lazer para você, né? Poder participar da feira, comprar os produtos que lá estarão expostos, porque o pão é sagrado, minha gente. 10h47.
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0: Microfone volante da Progresso, outra vez aberto no centro da cidade. Com você aí, Claudemir.
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Às 10h51, informando e musicando na sua manhã de quarta, tem Diego e Arnaldo com a participação do Country Beach. Vai ter rodeio normal, hein? Eduarda Constantino e o Pedro Paulo e Alex, canteiro.

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3: Aí no seu rádio, na memória número 1 do seu rádio, hein? 10h57, faltam 3 minutinhos para as 11 horas da manhã. 21 graus é a temperatura, tempo com nebulosidade, hein? Mais fechado agora, mais nublado agora. E no jornalismo da Progresso, daqui a pouquinho, depois do break, você vai ficar sabendo que masculino é preso por tráfico de drogas em Pato Branco. E eu conto os detalhes para você daqui a pouquinho.

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Quarta-feira, 7 de outubro de 2026. O advogado de Antony Garotinho, Marcelo Dias de Paula, aparece como autor do parecer da Procuradoria-Geral Eleitoral sobre a desistência do recurso do ex-governador do Rio de Janeiro. O nome de Marcelo aparece nos metadados do documento oficialmente assinado pelo vice-procurador-geral eleitoral, Alexandre Espinosa Bravo Barbosa. Espinosa atribuiu o registro a um possível erro técnico. Já o advogado negou ter elaborado o documento. Sem os votos de Garotinho na contagem, Douglas Ruas, do PL, ultrapassa 50% dos votos válidos e pode ser declarado eleito governador do Rio no primeiro turno, e tira Eduardo Paes, do PSD, da disputa. 7 dos 13 blocos oferecidos hoje no quarto ciclo do leilão do pré-sal foram arrematados. Petrobras, Prio e Equinor levaram 2 blocos cada. Um consórcio formado pelas chinesas Senoc e Sinopec ficou com outra área. O valor adicional pago acima da tabela chegou a 494,64%. E os bônus de assinatura somaram R$530,4 milhões. Os investimentos previstos nos blocos arrematados alcançam R$778,4 milhões. Reconhecido hoje com o Nobel de Química, o francês Henri Cagan foi laureado 25 anos depois de ficar de fora da premiação. Em 2001, o Nobel foi concedido a 3 cientistas por pesquisas ligadas à catálise assimétrica, mesma área premiada nesse ano. Cagan, no entanto, já havia publicado em 1971 um trabalho pioneiro sobre o tema. Na época, a exclusão provocou críticas da comunidade científica francesa à academia. Agora, ele divide o Nobel de Química com o japonês Kenzo Sohai. No horário de Brasília, 11 horas e 3 minutos.

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4: É o jornalismo da Progresso informando você a hora certa e a temperatura. Confira comigo. 11 horas e 9 minutos. 11 horas e 9 minutos. Eu repito, 11:09, 21 graus de temperatura no centro. Sol entre nuvens. Homem é preso por tráfico de drogas em Pato Branco. Essa informação vem do terceiro BPM, lá de Pato Branco, destacando que um masculino foi preso na noite de ontem por tráfico de drogas no bairro São João. A polícia militar chegou até o local após receber denúncias anônimas sobre a venda de entorpecentes em uma residência. Segundo a PM, a equipe passou a monitorar o imóvel e identificou movimentações suspeitas. Durante a ação, um homem foi abordado logo após deixar a residência. Com ele, os policiais encontraram uma pedra de crack e um comprovante de pagamento via Pix, que, conforme a polícia, teria como destinatário o suspeito que estava no imóvel. Diante dos indícios, os policiais entraram na residência e localizaram drogas e preparadas para venda, dinheiro e materiais utilizados para fracionamento dos entorpecentes. Ao todo, foram apreendidas 23 gramas de crack, uma balança de precisão, R$ 172 em dinheiro e outros materiais relacionados ao preparo e fracionamento da droga. Um masculino foi preso e outro encaminhado para prestar esclarecimentos. Os envolvidos e os materiais apreendidos foram levados inicialmente ao terceiro BPM lá de Pato Branco e posteriormente encaminhados à 12ª Central Regional de Flagrantes, onde o caso foi apresentado à autoridade policial. 11:10 da manhã.
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4: Passeando e informando. Este é o repórter da Progresso, Claudemir. Aonde que anda o Claudemir? Vamos ver aí em qual linha que ele se perdeu, hein? Alô, Claudemir, fala daí.
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4: Às 11:15 da manhã, só toca sucesso bom aqui, hein? Maurício Eduardo, Conexão. Depois Kleber e Cauã e Max e Luan. Trocaria tudo.

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2: E o rei tá de volta aqui em 11:28 e ele canta: Eu ofereço flores. Bom dia pra você.

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5: 11:33.
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3: Como vai o tempo e a temperatura?
1: Antes do tempo e da temperatura, o freio não funcionou, né? Mas ó, a temperatura e o tempo vem na sequência aí. Mas a gente queria reforçar aqui na notícia do jornalismo referente ao feminicídio que hoje pela manhã nós falamos aqui no programa, né, mais cedo, que aconteceu no alagado lá de Saudade do Iguaçu. A mulher morta era advogada e secretária municipal do município de São João. Trata-se de Andriele Borsatti, 32 anos de idade, foi morta a golpes de arma branca. De acordo com a polícia militar, um homem de 29 anos se apresentou espontaneamente por volta de 23 horas e relatou que havia matado a própria mulher em uma casa de veraneio. E conforme a polícia, só para relembrar o fato, né? Ele estava visivelmente em estado de embriaguez e apresentava manchas de sangue nas roupas. Durante busca pessoal, os policiais localizaram um canivete com vestígios de sangue, que foi confirmado pelo autor do homicídio ser a arma branca utilizada no crime. Ele recebeu voz de prisão, foi encaminhado à central de flagrantes da Polícia Civil em Pato Branco. Agora o tempo e a temperatura. O tempo apresenta-se com muita nebulosidade, 21 graus de temperatura. E o Peter Scheuer nos brinda agora com o repeteco do tempo, trazendo as informações que ele trouxe mais cedo, lá entre 9 e 9 e meia, né? E a gente repete aqui para você o tempo durante esta semaninha aí. Fala, Peter!
4: Hoje, um dia bem aproveitável, com tempo bom, tempo seco. E esquenta.

0: secadas são reforçadas pelo próprio calor. Então, se tiver alguma trovoada, algum temporal, algo do tipo, é algo bem pontual, bem mal distribuído. E vai seguindo com o aumento gradativo das nuvens ao longo dessa quinta-feira. Tem previsão de chuva e não dá para descartar a formação de alguns temporais. Na sexta e fim de semana tem previsão de chuva, risco de temporais e tempestades, mas intercala com bons períodos de sol, bons períodos de abafamento. A temperatura ela se mantém em elevação. Nos momentos em que chove, na sexta e fim de semana, a temperatura ela fica próxima dos 20, 22 graus. E nos momentos em que o sol abre, aparece, temperatura em torno dos 28, 30 graus. E algum tempo severo não dá para descartar. Lembrando que o início da próxima semana também tem previsão de muita chuva. Peter Scheuer, meteorologista, com a previsão do tempo.
1: E a previsão do tempo aqui no programa volta 12:55 por ordem de Moinhos Hermann.
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1: Muita lembrança nessa aí, 11:44, trio Parada Dura e o Avião das Nove, lembra? Bom dia pra você.

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2: A hora e a temperatura, então, aí, em 11:47 agora, 21 graus de temperatura. Voltamos depois do break com os números de loteria.
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6: 11:54. 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
6: Vamos lá para a redação da Progresso, agora onde está o repórter Claudemir, trazendo os números de loteria para quem apostou e não conferiu. Confere agora na Progresso FM.
9: E vamos lá com as informações de loteria. Sorteio de ontem, a Mega Sena, sorteio da Loto Fácil também, da Quina e do Time Mania, né? A Mega Sena foi o concurso de número 3.067, que teve as dezenas 01, 04, 17, 33, 41, 52. 01, 04, 17, 33, 41 e 52. A Mega Ninguém Acertou acumulou 100 milhões redondos, programado para o dia 8, ou seja, amanhã. Quinas foram 85, mais de 33 mil para cada uma. Quadras, mais de 7 mil cartões, R$ 643. Números da Loto Fácil, concurso 3.798. 01, 02, 04, 05, 06, 07, 08, 09, 10, 11, 14, 18, 19, 20, 23. 01, 02, 04, 05, 06, 07, 08, 09, 10, 11, 14, 18, 19, 20, 23. Três acertos, tivemos 3 cartões premiados com 15 acertos. E aí são de hoje? Fortaleza no Ceará, Guarulhos, São Paulo e Mogi das Cruzes, também São Paulo. Cada cartão levando mais de R$1.500.000 de premiação. Números da Quina, concurso 7.136. 13, 14, 30, 53, 60. 13, 14, 30, 53 e 60. A Quina Ninguém Acertou acumulou 26 milhões para o dia de hoje. Quadras foram 63, mais de 10 mil para cada uma. Ternos, mais de 5 mil cartões, R$111. E Dux, mais de 136 mil Dux, R$4,48 de premiação. E o Time Maria, concurso foi o 2.451. 04, 06, 34, 38, 53, 58, 69. Time do Coração, América, Rio Grande do Norte. 04, 06, 34, 38, 53, 58, 69. Time do Coração, América, Rio Grande do Norte. 7 acertos, ninguém acertou, então acumulou, né? É, 19 milhões para amanhã. Com 6 acertos, tivemos só 4 cartões, mais de 39 mil para cada um do time Mania. Destaque de loterias para o canal aberto.
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6: Música gaúcha no programa 11:58. Joca Martins canta Rabisco. Bom dia, boa tarde para você.

0: Obrigado, Lajes.
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3: Meio-dia, 3 minutos, meio-dia e 3, horário de Brasília. Vamos ao nosso break e depois tem psicologia aqui no nosso canal aberto.
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5: Meio-dia e 4.
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3: E agora vamos conferir a hora, hein? Meio-dia, 9:30. Temperatura 22 graus e no seu rádio, a hora da psicologia com Júnior Quisté. Fala, Júnior.
15: Semana passada eu falei sobre relacionamentos aqui e eu recebi, confesso a vocês, várias e várias mensagens. E eu vejo que simplesmente falta algo que eu sempre falo, muito simples: comunicação entre duas pessoas. Vamos falar sobre isso novamente hoje. Eu sou o psicólogo Júnior Quisté, sempre querendo que as pessoas possam construir a sua família, que as pessoas possam ser felizes, que as pessoas possam, através dos seus princípios, dos seus valores, da sua vivência no dia a dia, não sobrevivência, né? É bom que se diga, de vivermos sim com amplitude, de vivermos olhando para os pequenos detalhes que não nos custam nada e muito nos significam. Por que continuamos onde não estamos bem? Essa pergunta incomoda muita gente, inclusive que está me ouvindo agora. Se aquela relação machuca tanto, por que você continua nela? Às vezes porque existe amor, mas em outras situações porque existe medo. Medo de ficar sozinho, medo de começar novamente, medo de descobrir que ninguém mais aparecerá, medo de admitir que aquela história na qual você investiu tantos anos talvez tenha chegado ao fim. E então aparecem os tais pensamentos: eu nunca encontrarei outra pessoa, é melhor isso do que ficar sozinho, talvez eu esteja exigindo demais. Relacionamento é assim mesmo: se essa pessoa me abandonar, eu não vou conseguir mais ninguém. Aliás, quem é que vai me querer? E sem perceber, podemos começar a chamar medo de amor, dependência de cuidado e ausência de limites de compreensão. Algumas pessoas não permanecem porque estão felizes. Permanecem porque acreditam que não sobreviveriam emocionalmente à ausência do outro. E isso merece ser olhado com cuidado. Na terapia comportamental, ela nos ajuda sempre a identificar os pensamentos, crenças e comportamentos que mantêm determinados padrões relacionais, principalmente aqueles que repetimos mesmo sabendo que nos machucam. Existe uma pergunta desconfortável, mas poderosa: se eu tivesse absoluta certeza que conseguiria ficar bem sozinho, eu ainda escolheria permanecer nessa relação? Não, você não precisa responder rapidamente. Pense, porque talvez sua resposta revele muito mais sobre o relacionamento do que você imaginava. Relacionamento saudável não deveria significar duas pessoas incapazes de existir uma sem a outra. Deveria existir espaço para individualidade, respeito, diálogo, limites, reciprocidade e liberdade. Porque existe uma enorme diferença entre dizer "eu não consigo viver sem você" e poder dizer "eu consigo viver sem você, mas a vida que construímos faz com que eu continue escolhendo você". Por que continuamos onde não estamos bem? Sobre relacionamentos falamos hoje. Abraço sempre de luz, fica bem. Eu sou o psicólogo Júnior Quisté. Até a próxima.
3: Eu te vejo amanhã e a gente conversa aqui no programa novamente na quinta-feira, meu caro Júnior, 12:13. E aí, o tempo tá parcialmente nublado, hein? Piunti e Zezé de Camargo cantam no programa. Telefone mais.

0: A hora da Progresso para você. Meio de 16, 21 graus, 21 não. 23 graus de temperatura na tarde desta quarta-feira, 7 de outubro. Depois do intervalo, tem notícias do esporte e do trabalho do Corpo de Bombeiros. É depois do break.
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3: Meio-dia e 17.
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1: Falamos do esporte e o jogador Lionel Messi, o argentino, se despediu ontem, terça-feira, da seleção da Argentina com um gol e duas assistências na vitória sobre o Benin, a equipe africana, por 3-0 em partida amistosa. Após o apito final, o camisa 10 foi homenageado com um show de drones e agradeceu por tudo que viveu na equipe argentina com muita emoção. Portanto, Messi continua jogando nos Estados Unidos, mas não veste mais a camisa 10 da seleção argentina, que venceu ontem por 3-0. O Messi fez gol de pênalti, né, no finalzinho, e teve boa chance de marcar mais nesse compromisso amistoso do craque Lionel Messi. Bom, tivemos também outros amistosos ontem, né? A Colômbia venceu o Peru por 2-0 no dia de ontem. E o Chile derrotou o México por 2-1. Campeonato Brasileiro, pós parada da data FIFA, volta a Série A com vários jogos marcados para hoje. São 6 partidas para hoje à noite. Às 19h30 teremos Remo enfrentando o Grêmio. No mesmo horário tem Internacional e Corinthians no Beira-Rio. O Bragantino recebe o Mirassol. Às 20h tem Vitória e Chapecoense em Salvador. 20h30 Botafogo e Vasco no Rio de Janeiro. E às 21h30 tem Cruzeiro e São Paulo lá em Minas. Bom, campeonato da Série B tem jogos hoje também, né? O Avaí joga diante do Londrina às 19h30. Operário e Ponta Grossa recebe o Botafogo de São Paulo, 19h30. Vila Nova e Cuiabá, CRB e Atlético Goianiense. E o América de Minas recebe o Fortaleza na partida às 20h30 também, no dia de hoje. Falamos do esporte para você ligado na Progresso.
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1: E vamos fechando as informações aqui na redação, falando do serviço dos bombeiros comunitários de Clevelândia. Nas 24, não tivemos nenhuma ocorrência registrada, também não foi acionado o bombeiro, né? para apoio SAMU, Polícia Velho, Polícia Militar. Mas nos casos de urgência e emergência, você vai direto ali no quartel dos bombeiros, no bairro São Sebastião, ou liga no 199 ou 193. 199 ou 193, aciona Pato Branco, né? E a equipe de Pato Branco acionam os bombeiros de plantão aqui em Clevelândia. O WhatsApp é o 463272-2949 e no 463252-3415. SAMU 192 e a Polícia Militar é 190. Informação do Serviço dos Bombeiros.
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11: Meio-dia e 26, daqui a pouco tem charadinha do dia. Agora tem o Zé Vitor Israel e o Fernando e Sorocaba. Paraná.
12: Fernando e Sorocaba.
13: Bom demais.
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0: Nova, faz barulho aí.
1: No Paraná.
0: Faz barulho aí pra Zé Vitor Israel.
2: Fernando e Sorocaba, muito obrigado, que honra, velho.
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5: Meio-dia e 28.
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0: Comunicação.
1: Agora, rapidinhas do Silvio.
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3: Oi, mas olha só, vem pra cá, rapidinha do Silvio. Atenção pra pergunta: qual pé que é mais rápido? Eu quero saber qual pé que é mais rápido. Alguém sabe? Tempo pra você pensar, hein? Tempo.
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5: Meio-dia 33, 23 graus de temperatura, vai respondendo 91139386 para ganhar daqui a pouquinho o prêmio do supermercado. Bom, aqui eu rodo a música da banda Modelo. Boa tarde.

0: Mas olha só, tempo esgotado, vem pra cá, vem pra cá. Eu quero saber qual pé que é mais rápido, alguém sabe? É o pé de vento, mas... Certa resposta é o pé de vento. Até a próxima, tchau. É ritmo de festa. Oi,
1: meio de 37. Eu volto logo, logo depois do break com o ouvinte premiado que leva prêmio do seu supermercado Bock. Fique ligado aqui.
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6: É, bora lá, é meio de 42 e a gente vai saber agora quem é que vai levar o prêmio do seu supermercado Bock hoje na brincadeira da hora do almoço do nosso programa. Hoje o prêmio vai, segundo a produção do programa, vai para Ivonete. Alô, alô, Ivonete, você foi a ganhadora de hoje. Passa aqui na portaria da Progresso, 1:30 da tarde, pega o Vale Brinde e depois vai lá no supermercado Bock para receber o seu prêmio. A Ivonete, a contemplada de hoje do show da Progresso FM.
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6: Meio de 42, tem Juliana Marques e o Geninho e o peão de Chapelão.
9: Brujadeiro.

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3: Por que o galo canta ao amanhecer? Quando nasce o dia, ele canta bem alto para avisar ao galinheiro que continua vivo e no comando. O canto do galo tem a função de assustar eventuais desafiantes, e foi a forma que ele encontrou para controlar seu território. O galinheiro tem somente um galo, porque se tivesse dois, apenas um sobreviveria à luta pela liderança.
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5: Meio de 50, sonorizando a sua hora de almoço, hein? Agora tem Rafaela Santos e Mariana Fagundes. Eu duvido.

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8: Boa tarde. Uma massa de ar seco quente atua sobre a região sul do Brasil, proporcionando uma tarde relativamente aproveitável, com temperaturas altas, próximas ou acima dos 30 graus, e algumas variações de nuvens. Algumas pancadas com trovoadas passageiras bem mal distribuídas não podem ser descartadas por conta do calor, mas ainda assim muitas áreas vão acabar falhando. Durante o decorrer dessa quinta, em direção à sexta-feira, uma nova frente fria avança sobre a região sul do Brasil e organiza um novo sistema de baixa pressão. Portanto, quinta, sexta e fim de semana tem previsão de chuva, não é ruim o tempo todo, são chuvas que vão e voltam, intercalando com bons períodos de sol. Em alguns momentos, tempestades e temporais podem voltar a acontecer. Aquelas pancadas que vêm acompanhadas de chuva forte, raios, granizo ou vendavais. Não é de maneira generalizada, mas é bom ficar atento. O início da próxima semana também tem previsão de chuva e novos temporais podem voltar a acontecer na região. Peter Scheuer, meteorologista com a previsão do tempo.
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0: tá um vaziozão.
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5: Uma e nove. 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

A Porta Falsa. A vida humana é, sem dúvida, o dom mais precioso que recebemos da bondade divina. Um talento de especial valor, concedido para o nosso progresso espiritual. Quando as nuvens escuras do desespero tentam ofuscar a luz da esperança em nossos dias, é imperioso lembrar que as dores do mundo são sempre passageiras, mas a nossa alma é imortal. A história de Marina é um doloroso retrato das ilusões que tantas vezes abraçamos. Ela era uma jovem que acalentava o doce e nobre sonho de casar-se, ter filhos e constituir uma família. Enamorou-se perdidamente de Jorge, a quem entregou sua inteira confiança durante 2 anos, que infelizmente se revelariam completamente vãos. Ela se deixou envolver facilmente por promessas, passeios noturnos e sonhos românticos. O golpe devastador ocorreu quando, com extrema frieza e aspereza, ele confessou que não a amava e pôs fim ao relacionamento. Sentindo seu mundo íntimo ruir e não suportando o peso do desprezo, Marina, equivocadamente, acreditou que a morte seria a porta de fuga definitiva para o seu insuportável sofrimento. Ela, de fato, conseguiu destruir o seu invólucro físico, mas percebeu, completamente atônita, que continuava viva e consciente. A morte, como fim absoluto, revelou-se uma mera e trágica ilusão. Ao compreender a realidade inquestionável da vida imortal, um desejo ardente de voltar a viver invadiu a sua alma. Deu-se conta de que havia jogado fora pelas próprias mãos uma encarnação inteira, desperdiçando anos inestimáveis de belíssimas oportunidades. A vida é um presente imensurável. Aprendamos a aguardar o nascer do sol, que nos trará as horas renovadas, em que poderemos contemplar o brilho da esperança. Mesmo nas noites mais escuras da alma, recordemos que a alvorada sempre despontará, trazendo consigo a doce promessa de um novo dia. Cada amanhecer é uma página em branco que a bondade celestial nos oferece, um convite para recomeçar. Quando as feridas do coração parecerem profundas demais e o fardo das decepções ameaçar curvar os nossos ombros, olhemos para o sol que ressurge todos os dias, soberano no horizonte, espalhando sua luz. Ele nos ensina, na sua majestade galada, que a providência divina nunca nos desampara e que, mesmo após o mais rigoroso inverno das nossas dores, a primavera da esperança invariavelmente florescerá. Mais do que sobreviver às tempestades, somos chamados a abraçar com entusiasmo as infinitas oportunidades de crescimento que o universo nos reserva a cada instante. O amanhã guarda um vir a ser que ainda desconhecemos, um horizonte repleto de encontros felizes, de aprendizados libertadores e de conquistas espirituais que engrandecerão a nossa jornada. Confiar na vida é cultivar a certeza inabalável de que somos guiados por um amor maior e infinitamente sábio. Por isso, sigamos em frente com coragem e resiliência, transformando cada lágrima em pérola de sabedoria, certos de que as oportunidades de evoluir, de amar e de encontrar a paz são tesouros inesgotáveis que aguardam aqueles que escolhem todos os dias honrar o milagre de estar vivo.

E assim chegamos ao final de mais um Momento Espírita. Hoje, quarta-feira, 7 de outubro de 2026. 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

Olá, gente boa! Chegou quem vocês queriam que chegasse. Volte com o Show da Tarde, diretamente da sua Rádio Progresso, 106,9 FM de Clevelândia, Paraná. O Boa Tarde da Volte Show, Boa Tarde do nosso DJ Show. Estamos aqui felizes da vida, né? 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
1: 1:41.
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0: 2 e 4.
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0: 2 e 7.
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3: 2:39.

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1: Quarta-feira, 7 de outubro de 2026. O presidente Lula fez uma cobrança a aliados e afirmou que a campanha deste ano foi a mais desorganizada que já participou ao longo de sua trajetória política. A declaração do petista ocorreu em reunião hoje com deputados, senadores e governadores aliados. A fala foi transmitida à imprensa no canal do PT no YouTube, mas foi retirada do ar logo em seguida. A coordenação da campanha de Lula, liderada pelo presidente do partido, Edinho Silva, tem recebido uma série de críticas e cobranças por mudanças após ele ficar atrás do adversário Flávio Bolsonaro no primeiro turno. O senador do PL teve 47% dos votos contra 45% do petista. O primeiro jato Gripen E, fabricado no Brasil, realizou um voo inaugural no interior de São Paulo. A aeronave de uso militar é produzida pela Embraer em parceria com a Saab. O voo teve como objetivo verificar o desempenho dos principais sistemas do jato. Após a conclusão dos testes, a aeronave estará pronta para ser entregue à Força Aérea Brasileira. O marco representa um importante feito para a indústria aeroespacial e de defesa brasileira. A Agência Sanitária da Rússia afirmou que não há risco de epidemia na Sibéria após a morte de uma técnica de laboratório que estuda a peste. De acordo com o governo russo, mais de 90% das pessoas que tiveram contato com a paciente foram acompanhadas e não apresentaram nenhum problema de saúde relacionado à doença infecciosa. No entanto, a Organização Mundial da Saúde, os Estados Unidos e a União Europeia pediram mais esclarecimentos a Moscou. A Rússia afirma que a maior parte das informações divulgadas pela imprensa sobre a situação é falsa. No horário de Brasília, 3 horas, 1 minuto.
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6: Três e quatro.
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0: Quero apenas, hein, Roberto Carlos cantando com a gente, pra gente aqui, né? Alô, família, estamos chegando, começamos mais um Pistaneja, 3:11 aqui comigo, Cacá, tô contigo, tamo junto, é tudo nosso, é quase isso aí, né? Um abraço pra todo mundo, você que tá ligado pertinho da gente aqui na Coronel Manuel Ferreira Belo, no centrão da cidade, Clevelândia. Rapaziada no interior, nos bairros, na região toda, em qualquer lugar do Brasil, ouvindo a programação. E hoje tá legal, né? Temperatura tá altinha, 25 graus, cravados 25 graus, a temperatura no momento no centro da cidade, né? O dia ensolarado na cidade, até algumas nuvenzinhas por aí, né? Mas é dessa forma aí. Você vai se ligando aqui. Bom, daqui a pouco a gente vai falar do esporte, o que pintou ontem, o que vai acontecer hoje. Voltando hoje, quarta-feira, o futebol nacional da Série A. Teremos aí 6 partidas hoje. Quer saber quais são? Já a gente vai falar sobre isso, né? Sobre o Brasileirão que volta nesta quarta-feira. Tem jogo amanhã também. Série B tem jogos também acontecendo. Tivemos ontem confrontos da Série B. Hoje tem mais. Que mais? Messi se despediu da seleção argentina. Assistiu? Aí o jogo amistoso ontem, festivo, em Buenos Aires, lá no Monumental de Nunes. Mais de 80 mil pessoas? Pois é, 80 mil lá dentro, né? Assistindo aí no estádio. Mas aí em todo mundo, milhões e milhões, sei lá, de pessoas acompanhando a despedida do Messi. Pendurou a chuteira, pendurou a camisa 10 da seleção argentina, né? Para alguns vai ser um alívio, né? Que o Messi é o Messi, né? O cara joga em alto nível ainda, quase 40 anos. Foi que mostrou ontem. Fez gols e quase que marca mais que um. Mas para os argentinos vai ser difícil aí, né? Um craque aí no patamar do Messi. Aí. Mas sabe como é que é, né? Sabe como é que é? Tudo pode acontecer. Né? Maradona deixou a 10, veio o Messi. E agora o Messi saiu, pode vir um outro, é ou não é? Isso é o futebol. Vamos falar sobre isso aí e outras informações para vocês aqui no mundo do esporte. 3 e 13, 991 3 3 3 6 991 25 7 1 7 6, e também ligados com a gente pela net na rdprogresso.com.br.
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5: 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Abraço pra todo mundo, vai trabalhando, rapaziada, construção aí, como é que tá? Aproveita que o tempo tá legal, rapaziada. É pneu, capiteiro, servente, canalor, lixador, pintor, eletricista. Trabalhando com tudo aí, o que tem, né? Parte elétrica, hidráulico, gesso, com pavimento, com AJ. Alô, pintores, é bom na tinta, é bom. Mete cor nessa parede aí, né? É, sabe o quê? Ah, as cores trazem boas energias, positivas, né? Então... tem que mandar ver, rapaziada. 13:28 agora. E o Messi, hein? É o gênio da bola, o Messi. Quase 40 anos. Assistiu o jogo? Quase 40 anos. O Messi, ele joga como um garoto, né? Como um garoto. E é fácil jogar ao lado do Messi, né? O cara te coloca na cara do gol, viu? Na cara do gol. E quando ele não faz, o Messi não precisa nem fazer gol, né? Ele deixa os companheiros na cara do gol. E o Messi então se despediu da seleção, 21 anos, vestindo a camisa da seleção argentina, o maior título mundial, né? A Copa do Mundo, de 22. E foi vice agora, né? Nessa Copa do Mundo aí, de 26. Ele deu duas assistências para gol e outras assistências também, que ele para quem assistiu o jogo, colocou a garotada aí que entraram no segundo tempo na cara do gol, só que a garotada inexperiente, né? Não aproveitaram aí, ó, né? Assistência aí, ó, o passe do Messi aí, né? Se fosse um cara mais experiente, resultaria em gol, né? E boa seleção do Benin, né? Benin, boa seleção lá da África, boa seleção, deu um trabalho no primeiro tempo, mas a Argentina, sabe como é que é, né? Tem bem melhor, né? 3-0, Messi teve duas grandes, boas oportunidades de fazer até o segundo gol dele, mas o goleiro lá do Benin foi bem até, né? Bom, depois terminou o jogo, camisa 10 foi homenageado, na verdade foi homenageado o jogo todo, né? O jogo todo, Messi, ele chorou muito, né? Se emocionou demais, estava com a família, com os filhos, com os amigos. Di Maria estava lá, o grande companheiro Di Maria e tantos outros aí. É, um show de drones, foi bem legal aqueles drones, né? E o Messi também agradeceu a equipe argentina. O treinador se emocionou muito também, né? Então foi uma noite especial, histórica na vida do futebol mundial. Mais de 80 mil pessoas acompanharam lá no Monumental de Nunes, em Buenos Aires, a despedida do Messi. E aí milhões e milhões de pessoas assistiram, né, pela TV. Aí a grande final. E agora o Messi não veste mais a camisa 10. Quem será que vai, né? Herdar a camisa 10. O Messi está na Argentina, está na seleção da Argentina desde 2005. Desde 2005. A primeira Copa do Mundo dele foi na Alemanha. A primeira Copa do Mundo. É, ele teve alguns problemas também com a seleção argentina, né? Quase que desistiu de jogar pela seleção argentina, depois voltou. E aí voltou e voltou bem, né? E acabou vencendo a Copa América também, né? Em 2015, 2016, a Copa América. Inclusive venceu a Copa América aqui no Brasil, né? E aí foi campeão. E depois que entrou o Scaloni, né? O Lionel Scaloni, como treinador, aí o Messi começou uma trajetória só de vitórias, né? De conquistas na seleção da Argentina. O cara venceu quase tudo. E quase ele vence a Copa do Mundo este ano. Faltou coisinha, né? Coisinha aí para faturar aí o título diante da seleção da Espanha. Mas não deu, né? Não se pode vencer sempre. É, o futebol, ele traz essas lições pra gente. A gente nunca vence sempre, hein? Então vai chegar uma hora que a gente perde, principalmente na hora que a gente quer vencer. A gente acaba perdendo. É para aprender com a derrota também, né? É, Messi. E agora camisa 10 aí, da seleção. Como que vai se comportar a seleção argentina sem o Messi, hein? Fica uma ótima pergunta, né? É um elenco bem experiente, né? Tem De Paul por ali. Tem jogadores mais experientes que vão continuar, creio eu, né? Mas tem uma garotada grande aí que vai. Eu creio que vai estar aprendendo muito, né? Para o futuro da seleção argentina. O treinador, por enquanto, continua o mesmo, né? O treinador da seleção da Argentina, Scaloni. Bom, além desse jogo aí do Messi, da despedida do Messi, tivemos também outros jogos que fecharam essa etapa de amistosos das seleções, né? Ontem também. Então, jogos importantes que acabaram fechando esses resultados aí internacionais. Bom, futebol brasileiro da Série B tivemos os jogos ontem. Primeiro vamos com os jogos da Série B. O Sport venceu o São Bernardo por 2-1, o Goiás venceu o Atlético 2-1 e o Ponte Preta perdeu para o Juventude 2-0. Hoje tem mais jogo pela Série B? Tem mais jogo. Deixa eu dar uma olhada dela aqui, vamos saber quem que joga hoje. Nessa rodada de hoje, daqui a pouco tem a Série A do Brasileirão. Bom, hoje teremos então o Avaí pega o Londrina às 19h30, mesmo horário, Operário Ponta Grossa recebe o Botafogo de São Paulo, Vila Nova e Cuiabá, CRB Atlético Goianense, América Mineiro e Fortaleza às 20h30. Pela Série B, daqui a pouco a gente vai voltar aqui com a Série A do Brasileirão. 3h34.

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7: É, tá aí, eu sou Progresso, é a sua companheiraça, né? De muito tempo, é 47, 48 anos já Progresso. Agora em FM, né? 106.9, com você onde estiver, centro, bairro, interior, cidade, região. E ultrapassando fronteiras, né, em qualquer lugar do Brasil, né? A Rádio Web aí tá contigo também. 3h46. Bom, o futebol nacional da Série A, ainda bem, né? Tá voltando. Tivemos a paralisação da data FIFA, agora a Série A volta. 29ª rodada. E teremos aí 6 jogos hoje. Tem jogo aberto hoje pra gente assistir, viu? Às 19h30, o Bragantino vai receber o Mirassol. Em Porto Alegre, Beira Rio, teremos o Internacional e Corinthians. É, se não me engano, a última vez que se encontraram foi na Copa do Brasil, né? Inclusive o Colorado acabou eliminando o Coringão, né? Mas aí depois o Colorado acabou caindo fora aí pro Grêmio. Internacional e Corinthians, às 19h30, Beira Rio, Porto Alegre. Quem mais? O Grêmio joga hoje também, né? O Grêmio enfrenta o Remo, lá no Mangueirão. Remo e Grêmio, 19h30. 20h ainda hoje, tem Vitória no Barradão. Vitória e Chape, Chapecoense. No Nilton Santos, Engenhão, lá no Rio de Janeiro. O clássico carioca, Botafogo e Vasco, às 20h30. E ainda teremos o Santos, né? O Santos, Vila Belmiro contra o Flamengo. Santos e Mengo, às 19h30, esse jogo aí para hoje. Não, para hoje não, para amanhã esse jogo, né? É para amanhã, não, é para amanhã. O Vila Belmiro, é Santos e Flamengo, é para amanhã. E amanhã também teremos o Atlético Paranaense enfrentando o Atlético Mineiro. Amanhã joga Fluminense e Curitiba também. O Palmeiras vai enfrentar o Bahia também para amanhã. Isso é amanhã. Bom, a situação está assim, né? O Flamengo é líder, 60 pontos. Logo ali, 3 pontos a menos, vem o Palmeiras com 57. Atlético Paranaense é terceiro, 49. Fluminense é quarto, 48. O Bahia é quinto, 46. Cruzeiro, 45. Atlético Mineiro, 43. Santos, oitavo, 41. Curitiba, 38. E o São Paulo, 36. O Bragantino também, 36. Aí aparece o Botafogo, 35. Vitória, 33. Corinthians, 14, 32. Mirassol 32, Vasco 31 e ali no Z4, zona de rebaixamento, Grêmio com 29, Inter 28, Remo 23 e a Chape 18 pontos. Quem que está na liderança ali no quadro de artilharia é o Viveros, colombiano Viveros, do Atlético Paranaense, com 18 gols, é o artilheiro. E logo em seguida vem o Pedro, do Flamengo, com 16 gols marcados. Essa é a briguinha aí, né? Quadro de artilharia, né?

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Legal, o melhor do som por aqui na sua programação. O programa só está começando, Pisaneja. Na primeira hora, ao vivo comigo, com o Cacá, né? 3h54 agora. Uma informação importante, interessante, curiosa, para fechar a primeira hora. Quem lembra da banda Malta? Todo mundo lembra da banda Malta, né? A banda Malta foi campeã aí do Superstar da Globo. A banda Malta esteve em Clevelândia, no aniversário, inclusive, show no aniversário de Clevelândia, um dos shows no aniversário de Clevelândia, no Tabu, no estado do Tabu, lembra? 2016? Lembra, né? Pois é, a banda Malta, inclusive o Bruno Boncini, o vocalista da banda Malta, estava fazendo os últimos shows com a banda em 2016. Inclusive ele saiu da banda Malta, o Bruno Boncini, o vocalista da banda Malta. Mas a boa notícia é que o Bruno voltou para a banda Malta. 10 anos depois, tem uma vozeirão, né? Está de volta à banda Malta e ainda fazendo shows, né? Já começou, já retornou praticamente a mesma banda Malta que esteve aqui em Clevelândia em 2016. Então, o Bruno Boncini, vocalista, a banda Malta, depois que o Bruno saiu, tentou vários e vários vocalistas, homens, mulheres, enfim, e não deu certo, né? Agora o Bruno voltou. Está de volta o Bruno da banda Malta, que esteve em Clevelândia em 2016. Ao vivo! O programa vai até 6 da tarde contigo, 6 horas tem a oração da Ave Maria, depois Mauro Fernandes.

começou com a banda Malta, diz pra mim, com o Bruno. Como eu falei, o cara retornou aí no comando, aí, o vocalista da banda Malta. Bom, fechando então de vez, então a Silvana tá ligada, hein, Silvana? Um abraço para as meninas que estão trabalhando ali na panificadora do Super Zulton, aqui no centro da cidade, né? Abraço para vocês, tudo de bom. Bom trabalho, viu? Bom trabalho. Capricha no pãozinho aí. Capricha aí na cuquinha, nas coisinhas boas aí da panificadora, aí do Zul, viu, Silvana? Então vai para vocês que pediram uma agora de banda, né? Ah, encontrei aqui, viu, a banda Céu e Cantos. A Morena Misteriosa. Vamos mandar aqui.

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5: 4 e 4.
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2: 4 e 7.
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5: Aqui, o vigor não tem fim, pois está no ar o show que acelera o coração sertanejo. Chegam agora na pista favorita do Brasil os grandes sucessos sertanejos, apresentados um a um. Do lirismo das paixões ao embalo das festas, cada faixa oferece uma experiência emocional única. Neste espaço, nós cantamos, dançamos, sentimos e celebramos juntos. O sertanejo é exatamente isso. Pura paixão, verdadeira amizade, momentos de encontro e festa, a música que marca nossas vidas. Eu, Paulinho Marcial, te convoco para esta viagem musical inesquecível. Está no ar o Pistaneja, celebrando as melhores músicas sertanejas da nossa amada pista brasileira. Para dar o pontapé inicial, só com o top das paradas para movimentar a pista.

0: Obrigada, gente.
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0: Minas foi o primeiro bloco do nosso evento sertanejo. E ainda temos muita festa pela frente. Em breve, mais hits para você curtir na Pissaneja, a preferida do Brasil.
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0: Lindona, se você quer destacar um visual sexy, elegante e cheio de atitude para surpreender em uma ocasião especial, o couro em calças, saias ou jaquetas é o material perfeito, ainda mais quando combinado com sandálias abertas. Complete a produção com um belo penteado preso para valorizar o decote. Recortes ousados e o charme de uma lingerie à mostra. Amiga, você vai arrasar, hein? Solte sua sensualidade com equilíbrio, né? Claro. E arrase com uma produção impecável.
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4: Tô de volta neste 7 de outubro, quarta-feira, meio de semana, pra completar o seu dia com mais uma edição do Mundo Pop pra você. Cardi B já está a todo vapor e promete que seu terceiro álbum de estúdio chega em 2027. A diva do hip hop garantiu que logo após seu aniversário em novembro, vai se isolar no estúdio para focar 100% no novo projeto e entregar mais um disco de peso. Cheia de garra e com uma atitude renovada depois de incendiar os palcos no meio do ano, a rapper promete um trabalho repleto de versos afiados, batidas marcantes e toda aquela energia contagiante que a gente ama.
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2: Sem mais intervalos, a celebração segue a todo vapor. A pista permanece aberta, as melodias não cessam e o espírito sertanejo volta com tudo. Conseguiu tomar um fôlego? Porque o Pistaneja está de volta e hora de dançar, cantar e aproveitar cada vibração musical. Os hits sertanejos não param de ecoar pela pista. Com cada frequência, o ânimo só cresce. Em Pistaneja, a pista mais amada do Brasil, temos moda para entusiastas, ritmos para dançarinos e refrões contagiantes para todos entoarem juntos. Aumente o volume, chame os amigos e acompanhe, pois continuamos a nossa execução sonora. Cada música é uma experiência emocional distinta. Aqui é o Paulinho Maciel, de volta para agitar a galera com os hits que fazem nossa pista vibrar. Vamos manter o ritmo nesta balada sertaneja. Pistaneja está no ar.

0: iniciamos o programa e a vibração já é intensa. Mantenha-se ligado. A cada círculo completado, a pista se torna ainda mais aderente. Aqui é o Paulinho Maciel. Continuamos juntos no Pistaneja. Preparados para o sertanejo na pista?
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2: 4:26.
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4: 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Uma jovem americana de 20 anos viveu momentos de puro pânico ao escapar de um atropelamento na estrada e acabar caindo de uma ponte com mais de 20 metros de altura. Kira Kinnison aguardava no acostamento após desviar de um engavetamento no Kansas, quando viu outro carro descontrolado vindo em sua direção para atropelá-la. Para se salvar do impacto, a estudante deu um pulo para trás, mas perdeu o equilíbrio e despencou de um viaduto de 21 metros. As equipes de resgate usaram equipamentos de altura para resgatar a jovem debaixo da ponte em uma operação complexa. Kira sobreviveu à queda livre milagrosamente, sofreu fraturas nas costas e no quadril e agora conta com uma vaquinha online criada por amigos para ajudar a pagar as despesas médicas. A moça provou que tem um anjo da guarda forte para sobreviver ao atropelamento e à queda no mesmo minuto.
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4: Oi, como é que você tá? Hoje é dia 7 de outubro, dia do compositor. E eu tô chegando por aqui na melhor do seu rádio com uma edição novinha em folha do Mundo Pop pra você. Se liga aí.
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4: Ferrugem transformou sua própria história de amor com a esposa Thaís Vasconcelos em uma verdadeira viagem no tempo. O clipe da faixa Amar ou Odiar, que é um dos grandes destaques do álbum Sentimento, mostra uma história que atravessa o tempo para provar que o amor deles vem de outras vidas. A faixa traz aquele pagode romântico gostoso dos anos 90, com ritmo envolvente e refrão marcante para cantar junto.
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12: 4h49.
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14: O tempo voou no intervalo e agora a pista está pronta outra vez. O ritmo sertanejo permanece e a festa não para e a animação só cresce. Histórias familiares, emoção e ritmos para dançar voltar a ser o foco de cada música sertaneja que toca. Vozes se juntam, harmonia, coração batem o ritmo acelerado e a famosa pistaneja mostra porque ela mantém todos em movimento, a energia contagiante da galera, os batimentos a

0: A melodia marcou o ritmo, os sons fluíram e a celebração está apenas começando. Porém, chegou a hora de um breve respiro, só para recolocar as energias no lugar. Eu sou Paulinho Maciel e estarei de volta em instantes com mais músicas na Pistaneja. A pista mais querida do Brasil.
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7: 5 e 4.
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4: Já estamos de volta aqui com o Flash Star. Eu sou Priscila Pera e tudo que tá rolando na vida das celebridades. As redes sociais não deixam passar nada. O ator Cauã Raymond, de 46 anos, e a estudante de medicina e influenciadora Pietra Cupello, de 20 anos, voltaram a agitar a internet com postagens no mesmo cenário. No último fim de semana, os dois compartilharam fotos no Instagram com paisagens praticamente idênticas em meio à natureza. Essa é a segunda vez, em poucos dias, que eles publicam registros no mesmo local. Na semana passada, os dois postaram fotos curtindo uma piscina dos sonhos em Itacaré, na Bahia. Mesmo sem assumirem nada de forma oficial, os posts no mesmo cenário aumentaram os boatos de que está rolando um novo romance. Cauã, que volta como Jorginho em Avenida Brasil 2, está solteiro desde 2023. Será que agora assume o romance? Vamos aguardar, né? Esse foi o seu Flash Star. Beijos e até.
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0: Então, minha amiga, sabe qual é a forma mais simples, eficiente e segura de clarear e prevenir manchas no rosto? Bom, a resposta é o uso diário e disciplinado do protetor solar em todas as estações do ano. A fotoproteção impede que os raios nocivos do sol agridam a pele, evitando o escurecimento das marcas existentes. Escolha produtos com FPS superior a 30 para garantir uma defesa completa contra os raios UVA e UVB. 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
18: 5:11.
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20: O descanso terminou, voltamos com tudo no ritmo sertanejo que amamos. A moda segue um paralelo constante. O público mantém o canto vivo e a cada tema musical desperta um frescor emocional diferente. Paulinho e Marcel aqui mantendo a energia lá em cima com vocês no bloco do Pistaneja, a pista que o Brasil adora.

0: A pista incendiou, os clássicos sertanejos resplandeceram e o bloco foi eletrizante. Mas agora é o momento de fazer uma pausa breve. Não se mexa, porque vem aí um bloco ainda mais explosivo, repleto de sucessos para você cantar e dançar. Paulinho Maciel aqui. Em breve retorno com ainda mais emoção diretamente do Pistaneja, a número um do coração dos brasileiros.
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3: Uma turista viveu momentos de puro pavor em uma atração radical na Rússia ao ser chutada pelas costas e empurrada em um precipício de 80 metros de altura contra sua vontade. O episódio aterrorizante aconteceu no rio Sulak, no Daguestão, onde a mulher entrou em pânico e começou a chorar e implorar para não ser jogada do alto do cânion. Ignorando o desespero e os gritos da vítima, os instrutores do local deram risada e chutaram a parte de trás dos joelhos da jovem para dobrar suas pernas e arremessá-la ao abismo. Para piorar a situação, o próprio marido da turista filmou todo o pesadelo enquanto ria do sofrimento da esposa, que sobreviveu à queda e voltou furiosa para a plataforma. O caso virou alvo de investigação das autoridades, que já apuravam outro acidente grave na mesma tirolesa. A empresa agora responde pelo comportamento absurdo dos seus funcionários.
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4: 5:24.
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4: 5:26.
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0: Um piscar de olhos, o intervalo passou e agora o Pista Sertanejo está de volta, pronto para os grandes sucessos voltarem. É uma emoção sem fim, o estilo que cativa, o refrão que todos cantam junto, porque o Pista continue aqui. A festa na Pistaneja vai esquentar ainda mais com os

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0: ambiente fervilhou. As melodias fluíram e o sentimento já envolveu. É o tempo de dar aquela parada rápida, só para revitalizar as forças. Fique aí, não se mexa, pois o Pistaneja logo retorna com mais hits para você curtir.
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3: modos. O pescador José Salvador Alvarenga conquistou um recorde mundial inacreditável que ninguém gostaria de ter. Ele se tornou a pessoa que passou mais tempo perdida à deriva em um barco pequeno no meio do oceano. O que deveria ser apenas um passeio simples de 2 dias para pescar tubarões no México, virou um pesadelo de 438 dias e quase 11 mil quilômetros pelo Oceano Pacífico. Após o motor quebrar e a embarcação de apenas 7 metros ser empurrada para alto mar, José e seu ajudante encararam o desespero absoluto sem qualquer socorro da guarda costeira. A fome era tanta que o homem chegou ao ponto de roer e engolir as próprias unhas para enganar o estômago. Quando finalmente foi resgatado nas Ilhas Marshall, achando que via uma miragem, o pescador impressionou o embaixador americano local por estar inchado e vivo após tantos meses isolado na natureza. Embora tenha enfrentado um sofrimento inimaginável em alto mar, o salvadorenho virou uma lenda viva da sobrevivência humana.
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3: 5h43.
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4: Acabou o intervalo e agora seguimos para a reta final de nosso evento sertanejo. Prepare-se para a seleção dos últimos sucessos. Lembre-se, o melhor sempre vem no final. Cada nota musical carrega um valor inestimável. Cada refrão ecoa com maior intensidade, pois celebramos o encerramento de nossa festa sertaneja. Continue conosco, entoando, celebrando e sendo parte da pista mais querida do Brasil. A hora está próxima de desfrutarmos sucessos que selam essa edição com excelência. Paulinho Marcial aqui e peço que fique comigo até o encerramento, porque agora iniciamos o último segmento da pista neja, a festa sertaneja que nunca acaba.

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0: incrível como a pista esteve hoje. Cada música carregava uma carga emocional intensa. Todos os refrões eram compartilhados pela voz da multidão. E o clima sertanejo dominava o ambiente. Nosso reconhecimento a vocês que se entregam na canção, na dança e na vibração. Sem essa interação, a pista perderia o brilho. Vocês são parte integrante dessa festividade. Cada festa tem seu encerramento. Aqui nos despedimos já sonhando com o próximo, porque o ritmo sertanejo não tem pausa. E a emoção sempre a postos. E a pista aguardando ansiosamente por mais hits.
1: Eu, Paulinho Maciel, tive o prazer de estar à frente de mais um programa na pista da sua sintonia. Nos vemos na próxima edição do Pistaneja. Que a música sempre acompanhe você.
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5: Oi, gente, uma maravilhosa quarta-feira para vocês. Hoje, dia 7 de outubro, é o dia do compositor. Parabéns, meus amigos. E atenção, motociclista, tem dica para você aqui no Sinal Verde. 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
17: passa a apresentar neste momento a oração do Ângelus.
18: Olá, nessa quarta-feira vamos juntos rezar o Ângelus, essa oração em que nós nos colocamos diante de Deus pedindo a intercessão e proteção de Maria Santíssima, nossa mãe. O anjo do Senhor anunciou a Maria e ela concebeu do Espírito Santo. Ave Maria, cheia de graça, o Senhor é convosco, bendita sois vós entre as mulheres e bendito é o fruto do vosso ventre, Jesus. Santa Maria, Mãe de Deus, rogai por nós, pecadores, agora e na hora de nossa morte. Amém. E Maria respondeu: eis aqui a serva do Senhor, faça-se em mim segundo a vossa palavra. Ave Maria, cheia de graça, o Senhor é convosco, bendita sois vós entre as mulheres e bendito é o fruto do vosso ventre, Jesus. Santa Maria, Mãe de Deus, rogai por nós, pecadores, agora e na hora de nossa morte. Amém. E o Verbo divino se fez carne e habitou entre nós. Ave Maria, cheia de graça, o Senhor é convosco. Bendita sois vós entre as mulheres e bendito é o fruto do vosso ventre, Jesus. Santa Maria, Mãe de Deus, rogai por nós, pecadores, agora e na hora de nossa morte. Amém. Glória ao Pai, ao Filho e ao Espírito Santo, como era no princípio, agora e sempre. Amém. Rogai por nós, Santa Mãe de Deus, para que sejamos dignos das promessas de Cristo. Oremos. Infundi, Senhor, em nossos corações a vossa graça, para que nós, que reconhecendo pela anunciação do anjo a encarnação de Jesus Cristo, vosso Filho, cheguemos por sua paixão e cruz à glória da ressurreição. Pelo mesmo Cristo, nosso Senhor. Amém. E por intercessão da Virgem Maria, desça sobre você, sobre tua casa, sobre tua família, a bênção de Deus Todo-Poderoso, Misericordioso, Ele que é Pai, Filho e Espírito Santo. Amém.
17: Se encerra neste momento a oração do Ângelus,

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1: Opa!

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1: 6:13.
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Dezoito horas 32 minutos pelo horário de Brasília. Todos os finais de tarde, começo de noite, você pode ouvir a música gaúcha para o Brasil e para o mundo, aqui no Postais da Querência. Esta música gaúcha para diferentes regiões do Brasil. E você ouve aqui César Passarinho, Na Hora do Mate, Chiquito e Bordoneio, Rincão dos Touros. E Coxilhas canta César Oliveira, tchê.

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0: Obrigado, boa noite. Obrigado, Cruz Alta.
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7: Previsão do tempo.
8: Quinta, sexta e fim de semana tem previsão de chuva. Não é ruim o tempo todo. São chuvas que vão e voltam, intercalando com bons períodos de sol. E em alguns momentos, tempestades e temporais podem voltar a acontecer. Aquelas pancadas que vêm acompanhadas de chuva forte, raios, granizo ou

0: Edson Dutra, gaiteiro e cantor dos Serranos. Esse é o programa Postais da Querência, aqui pela Progresso FM. No comando, meu colega e amigo Mauro Fernando. Agora ele vai rodar uma moda gaúcha bem caprichada pra vocês. Um abraço a todos.
1: Um abraço.

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1: Em Brasília, 19 horas.
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2: Olá, boa noite.
1: Boa noite para você que nos acompanha em todo o país.
2: Quarta-feira, 7 de outubro de 2026.
1: Vamos aos destaques do dia.
2: Idosos, gestantes e crianças estão entre os grupos com maior risco de complicações por erro de dosagens de medicamentos.
1: Campanha nacional estimula a prevenção e registro de falhas em hospitais, farmácias e no dia a dia do paciente. Luana Karen.
3: A campanha quer fortalecer entre profissionais de saúde e população o hábito de notificar quando um medicamento provocar efeito adverso.
2: Saúde da mulher.
1: Saiba como identificar os primeiros sintomas da menopausa e os cuidados disponíveis na rede pública de saúde. Gabriela Noronha.
4: Ao perceber os sintomas, a mulher pode procurar atendimento e, se necessário, é encaminhada ao atendimento especializado.
2: Qualificação profissional.
1: Pronatec abre oportunidades em cursos gratuitos voltados à preservação ambiental. Márcia Fernandes.
5: O programa tem como objetivo expandir o acesso à educação profissional e contribuir para a inserção de jovens e adultos no mercado de trabalho.
2: Hoje, na apresentação da Voz do Brasil, Luciano Seixas e Mariana Jungmann.
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2: Na hora de tomar um remédio, errar a dosagem ou esquecer o horário do tratamento pode trazer sérios riscos à saúde, especialmente para crianças, idosos e gestantes.
1: No Brasil, falhas na receita e na administração de medicamentos representam uma parcela expressiva das ocorrências registradas em atendimentos de saúde.
2: Para alertar a população para esses e outros danos à saúde, a Agência Nacional de Vigilância Sanitária, Anvisa, realiza no mês de outubro uma mobilização nacional voltada à prevenção de erros na hora de se medicar.
3: A campanha da Agência Nacional de Vigilância Sanitária quer fortalecer entre profissionais de saúde e população o hábito de notificar quando um medicamento provocar efeito adverso. A ideia é melhorar os processos e prevenir danos à saúde. No Brasil, erros de medicação e eventos adversos podem ser notificados por meio da plataforma Vigimed. A notificação pode ser feita tanto por profissionais de saúde quanto por pacientes. A presidente do Conselho Regional de Farmácia de Goiás, Luciana Calil, cita que entre os erros mais comuns estão a dosagem e os intervalos de administração.
6: O que nós observamos são erros, por exemplo, de dose, tomar mais ou menos do que é o recomendado. Um outro erro é o erro em relação ao horário, não atrasar e nem adiantar o horário de tomar o remédio. Um outro erro muito comum é a confusão entre os medicamentos.
3: Segundo a Organização Mundial de Saúde, os erros de medicação causam um impacto global estimado em US$ 42 bilhões por ano e afetam milhões de pacientes. Cerca de 5% deles sofrem danos evitáveis relacionados a medicamentos, sendo que metade desses casos poderia ser prevenida. Idosos, gestantes e crianças estão entre os mais vulneráveis a esse tipo de ocorrência. O diretor da Agência Nacional de Vigilância Sanitária, Anvisa, Tiago Campos, diz que a campanha quer fortalecer a cultura de notificação dos erros, com foco na melhoria dos processos.
7: Isso significa incentivar a identificação e a notificação dos erros, sem foco na punição das pessoas envolvidas, mas sim no aprendizado e na melhoria contínua dos processos.
3: No Brasil, entre dezembro de 2018 e agosto de 2026, a Anvisa recebeu quase 58 mil notificações de erros erros de medicação, correspondendo a 16,2% de todas as notificações registradas no período. As categorias mais notificadas foram erro de prescrição, omissão de dose, posologia inadequada e erros de administração. Reportagem Luana Karen.
1: O Brasil reforçou a vacinação e a vigilância contra o sarampo diante do aumento de casos nos Estados Unidos e em outros países das Américas.
2: Até 5 de outubro, o país registrou 52 casos da doença. A vacina é gratuita e está disponível nas unidades de saúde pelo Sistema Único de Saúde.
8: Com o avanço do sarampo nos Estados Unidos e em outros países das Américas, o Brasil reforçou a vacinação e a vigilância contra a doença. Nos Estados Unidos, mais de 90% dos casos são de pessoas não vacinadas ou sem informação sobre a vacinação. No Brasil, foram registrados 52 casos importados até 5 de outubro, 41 em São Paulo, 10 no Amazonas e 1 no Rio de Janeiro. Segundo o Ministério da Saúde, as ações incluem busca ativa, investigação de casos, acompanhamento de contatos e bloqueio vacinal. O país continua sem circulação endêmica do vírus. A vacina contra o sarampo está disponível gratuitamente no Sistema Único de Saúde, o SUS. Quem estiver com doses em atraso deve procurar uma unidade de saúde para atualizar a caderneta conforme as recomendações do Programa Nacional de Imunizações. Saiba mais em gov.br/saúde. Thaís de Araújo para a Voz do Brasil.
1: E para manter em dia todas as informações sobre vacinação, doses recebidas e certificados, o cidadão pode contar com a ferramenta Meu SUS Digital.
2: De forma simples, é possível baixar a Carteira Nacional de Vacinação e verificar os imunizantes já administrados.
9: A plataforma do Ministério da Saúde permite verificar registros de vacinas recebidas, acessar a carteira digital de vacinação e emitir documentos e certificados utilizando a conta gov.br. Na área de vacinação, o cidadão pode consultar os imunizantes registrados em seu nome nos sistemas de saúde integrados à Rede Nacional de Dados em Saúde. E é possível verificar, por exemplo, as vacinas recebidas, as doses aplicadas e os respectivos registros de vacinação. A plataforma disponibiliza ainda a Carteira Nacional de Vacinação Digital, onde constam todas as informações recebidas dos sistemas integrados, além do Certificado Nacional de Vacinação contra a Covid-19 e o Certificado Internacional de Vacinação contra a Febre Amarela. Para isso, basta abrir o aplicativo Meu SUS Digital ou acessar o endereço meususdigital.saude.gov.br. Para quem ainda não baixou o aplicativo, ele está disponível de graça para Android e iOS, além da versão da web. Cleide Lopes, para a Voz do Brasil.
1: E quase metade dos municípios brasileiros está em situação de alerta ou risco para a presença do mosquito Aedes aegypti, transmissor da dengue, chikungunya e zika.
2: De acordo com o Ministério da Saúde, 49,2% dos 3.732 municípios avaliados apresentaram esses índices.
1: A maior parte dos criadouros está em vasos e pratos de plantas, garrafas e outros recipientes que acumulam água.
2: Com a proximidade do verão e as condições associadas ao El Niño, a orientação é fazer vistorias regulares para eliminar locais que possam acumular água.
1: Ondas de calor, menstruação irregular, alterações de humor.
2: Sintomas que podem indicar a proximidade da menopausa, que marca o fim da vida reprodutiva da mulher.
1: E o SUS oferece acompanhamento e tratamento especializado para esse período.
10: Há 3 anos, a psicóloga Alessandra Reis começou a perceber mudanças no corpo. Primeiro vieram o esquecimento, a insônia, mas quando ela começou a sentir os fogachos, as famosas ondas de calor, desconfiou que a menopausa estava chegando.
11: O calor, eu suava, vinha de repente, eu ficava cheia de gotículas de suor, assim.
10: O climatério, que começa por volta dos 40 anos da mulher, é a transição fisiológica da vida reprodutiva para a não reprodutiva e é marcado pela redução gradual de hormônios como o estrogênio. Já a menopausa se consolida quando a mulher passa 12 meses consecutivos sem menstruar. Acontece em média aos 52 anos. E o acompanhamento dessas mulheres pode ser feito pelo SUS, o Sistema Único de Saúde. Ao perceber os sintomas, a mulher pode procurar atendimento nas unidades básicas de saúde e, se necessário, é encaminhada ao atendimento especializado. A médica ginecologista e obstetra do Hospital Universitário de Brasília, Bruna Heine, lembra que o tratamento da menopausa deve ser individualizado.
12: A terapia hormonal é o nosso tratamento de primeira linha para os sintomas climatéricos. Ele reduz até em 90% os sintomas, só que existem contraindicações. Então, por isso a importância dessa paciente passar por uma consulta, fazer uma avaliação, né, rastreios. Então, essa paciente, antes de iniciar uma terapia hormonal, normalmente a gente faz um rastreio para câncer de mama, a gente faz rastreio de doenças metabólicas, vê se a pressão está bem controlada, se não tem um diabetes descompensado.
10: Além de tratamento hormonal, o SUS também dispõe de medicamentos como estriol em creme para tratar o ressecamento vaginal, um dos sintomas da menopausa. Nas consultas, também são dadas orientações sobre alimentação, atividade física, sono e saúde mental, além da avaliação de condições crônicas. O Ministério da Saúde recomenda que a mulher tenha acompanhamento constante na atenção primária durante toda a transição. Reportagem Gabriela Noronha.
2: Na era das redes sociais, a preocupação com a segurança das mulheres também está no ambiente virtual.
1: Exposição de conteúdo íntimo sem autorização, perseguição online e ataques por meio das plataformas digitais estão entre os crimes mais cometidos na internet.
2: E o serviço Ligue 180 está se aprimorando para dar orientação mais precisa para as mulheres que sofrem esse tipo de violência.
1: Nós conversamos com a coordenadora do Ligue 180, Ellen Santos, sobre esse trabalho e o que as vítimas podem fazer quando sofrem uma agressão virtual. Acompanhe. Coordenadora Ellen Costa, bem-vinda à Voz do Brasil, um prazer ter a senhora conosco. Bom, fala pra gente um pouco mais sobre esse acordo, né, que foi firmado entre o Ministério das Mulheres e a Secretaria de Comunicação Social da Presidência da República. O que vai ser desenvolvido a partir dele? Quais são os objetivos?
13: Então, esse acordo, ele parte de uma realidade muito concreta que a gente vive, que é justamente essa violência contra a mulher, que também acontece no ambiente digital e nós precisamos estar preparados para enfrentá-la, né? Então, essa parceria do Ministério das Mulheres com a SECOM, da presidência, ela tem dois eixos que são muito importantes, né? Um deles é justamente a educação midiática. A gente precisa ampliar o conhecimento das mulheres sobre os seus direitos na internet. E o outro eixo é justamente a qualificação do Ligue 180, né, que a gente sempre vem trabalhando para preparar a central. E nesse nicho agora, a central vai estar cada vez mais preparada para orientar as mulheres que estejam sofrendo algum tipo de violência no mundo digital. Então, a gente está falando de situações de ameaça pela internet, perseguição pelas redes sociais, né, exposição de imagens íntimas sem consentimento e tantas outras tipos de violência.
1: Foi encaminhado um ofício, né, às plataformas digitais solicitando informações justamente sobre os mecanismos que são adotados por elas para o recebimento das denúncias de violência, como a senhora citou aí alguns exemplos, violência digital, né? Que informações vocês querem e a partir delas o que pode ser feito?
13: Então, a gente quer conhecer de maneira muito objetiva, né, como é que funciona o caminho da denúncia dentro de cada plataforma, né? Então, a gente precisa saber como é que essa mulher deve denunciar, quais são as informações que ela precisa apresentar, os prazos, né, de análise que existem dentro da plataforma e se ela recebe algum tipo de confirmação de que a denúncia foi recebida e se ela consegue também acompanhar o pedido, né, dessa denúncia, quais são os mecanismos que existem ali também para impedir que um conteúdo removido, que ele volte a circular, né? E a gente também quer saber como é que essas plataformas estão tratando esses conteúdos, né, que são produzidos ou manipulados por inteligência artificial, e buscar estabelecer, quem sabe ali, um ponto focal também dentro dessas empresas aqui no Brasil.
1: Agora, nos casos em que uma mulher é vítima de violência digital, coordenadora, que tipos de provas ela deve reunir para denunciar posteriormente e quem ela deve procurar para fazer essa denúncia, né? A senhora acabou de mencionar aí, tem essa questão de denunciar nas plataformas, mas ela só deve denunciar na plataforma e aguardar, ela deve reunir provas, como que ela deve proceder quando ela perceber, por exemplo, que ela está sendo vítima de uma exposição de fotos íntimas ou de ameaças na internet?
13: Então, a orientação que, inclusive, as nossas atendentes já estão fazendo, né, é que sempre que for possível e seguro também, ela preserve a prova antes de apagar a mensagem ou antes de bloquear um perfil ou de denunciar aquele conteúdo na plataforma. Então, é importante que, se possível, ela consiga fazer prints completos, né, que ela mostre o perfil, a data, o horário, guardar esses links, o nome dos usuários, número de telefone, mensagem, áudio, né, vídeo, que tem também os e-mails, enfim. Se ela for fazer a denúncia na própria plataforma, guardar também o protocolo de confirmação dessa denúncia. Depois, a gente orienta para que ela procure ajuda. Então, ela pode utilizar os mecanismos de denúncia da própria plataforma ou ela pode procurar os órgãos competentes quando houver crime ali ou necessidade de um atendimento imediato. Né? A gente orienta e, quando a gente registra a denúncia, a gente encaminha para os órgãos de segurança pública, dependendo ali de quem for a competência da apuração. Então, eu quero dizer que ela pode procurar realizar essa denúncia também no Ligue 180, né? A gente acolhe essa mulher, a gente presta as informações sobre os direitos, registra a denúncia. Então, essas provas que ela conseguiu juntar, ela também pode encaminhar para o 180 via os seus canais de acesso, e a gente orienta também sobre os serviços da rede de atendimento, quais são os órgãos que ela pode procurar no seu território. E aí, é importante a gente ter fazer uma distinção, tá? Se houver uma situação de risco imediato, uma ameaça concreta à integridade física da mulher naquele momento, a gente sempre orienta para ligar para o 190 da Polícia Militar, que tem a competência de ser acionada nesses casos, né? Vai chegar ali numa situação de urgência e emergência.
1: Bom, para a gente concluir, então, a senhora pode dizer para a gente quais são os canais do Ligue 180, né? Obviamente, a gente tem a ligação para o número 180, mas o Ligue 180 hoje é uma plataforma maior e tem outros canais, né?
13: Sim, a central hoje é uma central que ela é multicanal, né? Então, sim, a gente liga gratuitamente para o 180, que é o tridígito, é muito bem disseminado, mas a gente também tem o atendimento via WhatsApp, através do número 61961100180. Nós temos o atendimento por e-mail, videochamada Libras, o webchat, todos esses também no site do Ministério das Mulheres. Todos esses canais funcionam 24 horas por dia, todos os dias da semana, tá? Aí eu gostaria só de reforçar para as mulheres que estão nos acompanhando ou terceiros que sabem de situações, né? Não precisa esperar uma situação se agravar para procurar o Ligue 180. Então, se ela estiver vivendo uma situação de violência, inclusive no ambiente digital, ou simplesmente se ela tiver uma dúvida sobre os seus direitos, sobre onde buscar ajuda, procura a central, procura o Ligue 180. A gente existe justamente para acolher, para orientar, ajudar essa mulher a encontrar os caminhos de proteção.
1: Muito bem, no ambiente digital e fora dele também, né? Eu conversei com a Ellen dos Santos Costa, coordenadora geral da Central de Atendimento à Mulher, o Ligue 180. Muito obrigada, Ellen, pela sua entrevista à Voz do Brasil.
13: Eu que agradeço, um bom trabalho a todos.
2: A Procuradoria-Geral da Fazenda Nacional publicou edital que oferece condições para regularização de débitos.
1: A depender do caso, o contribuinte pode conseguir até 100% de desconto. Para transações de pequeno valor, a redução pode chegar a 50% do total da dívida.
2: Os interessados têm até o dia 9 de outubro para aderir através do endereço regularize.pgfn.gov.br.
1: E as empresas que pensam em renegociar dívidas com a União contam com uma novidade.
2: O sistema Regularize agora permite acesso às funcionalidades usando a conta gov.br.
14: O novo acesso ao sistema Regularize está disponível para quem é responsável por uma pessoa jurídica e tem conta gov.br, nível prata ou ouro. A novidade torna mais direto o acesso aos serviços do Regularize e dispensa a necessidade de outros procedimentos para entrar no ambiente da pessoa jurídica, como detalha Raquel Ribeiro de Carvalho, coordenadora nacional de atendimento da Procuradoria-Geral da Fazenda Nacional.
15: Você poderá, por exemplo, consultar débitos inscritos em dívida ativa da União e do FGTS em nome da empresa, emitir guia de pagamento, fazer negociação do débito da empresa, mas atenção, para conseguir esse acesso, você precisa constar como responsável legal pelo CNPJ no cadastro da Receita Federal do Brasil.
14: Para acessar, é só seguir estes passos. Após fazer o login no portal Regularize com a conta gov.br, prata ou ouro, clique no seu nome e depois em alterar perfil de acesso. Informe o CNPJ da empresa pela qual você é responsável e clique em alterar perfil. O endereço do portal é o gov.br/regularize. Reportagem Luciana Colares de Holanda.
1: O Programa Nacional de Acesso ao Ensino Técnico e Emprego, o Pronatec, está com 1 milhão e 500 mil vagas abertas para cursos gratuitos de qualificação profissional voltados à área ambiental.
2: As oportunidades estão distribuídas em 11 estados e incluem formações em áreas como energias renováveis, biocombustíveis e preservação do meio ambiente.
16: Ao todo, serão oferecidas 1,5 milhão de vagas para cursos de qualificação profissional em áreas relacionadas à preservação, conservação, recuperação ou melhoria do meio ambiente. O diretor de Articulação e Fortalecimento da Educação Profissional e Tecnológica do Ministério da Educação, Sérgio Pedini, conta onde os profissionais que concluírem esses cursos poderão atuar.
17: A sociedade mudou, né? Todas as atividades acabam derivando para um interesse na área ambiental, o que é muito bom, né? Frente ao que a gente encontra de desafios aí de mudanças climáticas, né? Então, hoje uma capacitação dessa qualifica a pessoa para atender qualquer setor.
16: As vagas são oferecidas por meio do Pronatec, o Programa Nacional de Acesso ao Ensino Técnico e Emprego. O programa tem como objetivo expandir o acesso à educação profissional e tecnológica e contribuir para a inserção de jovens e adultos no mercado de trabalho. Os 11 cursos gratuitos são ofertados nos estados do Maranhão, Minas Gerais, Mato Grosso do Sul, Pará, Pernambuco, Piauí, Rio de Janeiro, Rio Grande do Norte, Roraima e Rio Grande do Sul. Jonas Benício Costa é pedreiro e decidiu investir em uma nova formação. Agora, ele é aluno do curso de instalador de sistemas fotovoltaicos, oferecido pelo Instituto Federal do Maranhão, e conta como tem sido a experiência.
18: A gente cresce um pouco mais no mercado de trabalho, enriquece o currículo, e são vários benefícios que um curso desse tem a oferecer pra gente, né? Porque o conhecimento é uma coisa que ninguém te rouba.
16: Sérgio Pedini, do Ministério da Educação, destaca a importância de investir na educação profissional.
17: Cursos de qualificação profissional acabam abrindo oportunidades muito semelhantes a quem tem um título de graduação, que inclusive muitos estão passando dificuldades. Então a gente tem que entender a educação profissional tecnológica como um espaço de oportunidades para esse mundo que mudou.
16: As vagas e os cursos disponíveis podem ser consultados no painel de oportunidades do Pronatec na internet. Para participar, é necessário atender aos pré-requisitos indicados para cada curso. As informações sobre inscrição estão disponíveis nos editais e nos canais das instituições que oferecem os cursos. Reportagem Márcia Fernandes.
1: Participantes do Exame Nacional do Ensino Médio, que são concluintes da rede pública de ensino, deverão selecionar obrigatoriamente o idioma de preferência para a prova de língua estrangeira até o dia 18 de outubro.
2: Os estudantes devem escolher entre inglês ou espanhol. Quem perder esse prazo fará obrigatoriamente a prova de inglês, sem chance de mudança.
1: E aqueles que tiveram a inscrição automática deverão preencher o questionário socioeconômico disponível no site de inscrição para acessar o local de prova.
2: Para fazer o preenchimento e também selecionar a língua estrangeira, basta acessar enem.inep.gov.br.
1: E essas foram as notícias. notícias do governo federal.
2: Uma realização da Secretaria de Comunicação Social da Presidência da República.
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2: Fique agora com o Minuto do TCU. Em seguida, as notícias do Poder Judiciário e do Congresso Nacional. Boa noite.
1: Boa noite, até amanhã.
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20: STF exclui o crédito presumido de ICMS da base do PIS e da COFINS.
21: Resolução do CNJ prevê fim de processos judiciais em dívidas de até 10 mil reais.
20: Missões de observação eleitoral destacam a transparência e organização das eleições 2026.
21: Boa noite, eu sou Marcela Luiza.
20: E eu sou Walter Lima.
21: O Supremo Tribunal Federal excluiu o crédito presumido de ICMS da base do PIS e da COFINS.
20: Prevaleceu o entendimento de que o benefício fiscal concedido por estados e pelo DF não deve integrar a base das contribuições federais. Marta Ferreira.
22: O julgamento chegou a ser iniciado no plenário virtual, quando havia sido formada maioria favorável aos contribuintes. Só que um pedido de destaque levou a análise para o plenário físico. Os votos proferidos pelos ministros aposentados foram mantidos. Autor do destaque, o ministro Gilmar Mendes, votou no sentido da inclusão dos créditos presumidos de ICMS na base de cálculo do PIS e da COFINS, mantendo a posição que havia adotado no plenário virtual. No final, prevaleceu o entendimento de que o benefício fiscal concedido por estados e pelo Distrito Federal não deve integrar a base das contribuições federais.
21: Resolução do CNJ de 2026 prevê o fim de processos judiciais referentes a dívidas de baixo valor movidos por bancos.
20: A norma prevê a extinção de processos judiciais movidos por bancos quando a dívida for de até 10 mil reais. Marcelo Della Libera.
23: Essa resolução trata de processos de baixo valor e sem perspectiva de satisfação, ou seja, quando não foi possível localizar o devedor ou quando, mesmo localizado, não foram encontrados bens suficientes para pagar a dívida. Tratam de processos de cobrança que continua tramitando, mas sem perspectiva concreta de que o credor consiga receber o valor que lhe é devido. O objetivo da medida é aumentar a eficiência do sistema de justiça, que deixa de lado dívidas de baixo valor sem perspectiva de pagamento e pode priorizar processos mais complexos.
21: Convidados internacionais que participaram das missões de observação eleitoral neste ano reconheceram a confiabilidade, a organização e a transparência do trabalho da Justiça Eleitoral na condução do primeiro turno das eleições.
20: O relatório preliminar foi divulgado nesta terça-feira. Vitor Struck.
24: O documento foi elaborado por representantes da Organização dos Estados Americanos, a OEA, do Parlamento do Mercosul, do Carter Center dos Estados Unidos, da Liga dos Estados Árabes, além de universidades brasileiras, como a Pontifícia Universidade Católica de São Paulo. Participaram das missões 91 observadores e observadoras de 23 nacionalidades.
21: Tribunal Superior do Trabalho e Astral, Associação Brasileira de Televisões e Rádios Legislativas, firmam acordo de cooperação institucional.
20: Uma forma de ampliar a divulgação de conteúdos audiovisuais produzidos pelo Tribunal. Rafael Silva.
3: A parceria com as emissoras que integram a Astral vai permitir à Secretaria de Comunicação Social do TST levar a um maior número de ouvintes por todo o país todo o conteúdo multimídia produzido. Tudo o que é de interesse nas relações de trabalho pode ser utilizado pelas emissoras associadas em diferentes formatos e plataformas, como televisão, rádio, sites, aplicativos, plataformas de streaming, redes sociais e podcasts.
21: STJ decide que violação de patente permite reconhecer dano moral presumido.
20: Isso significa que não é preciso prova de prejuízo à imagem, à reputação ou ao prestígio da empresa. Fátima Uchoa.
4: O STJ restabeleceu a condenação por danos morais imposta pelas instâncias de origem em Goiás a empresas que fabricaram e venderam sem autorização do titular cópia de uma máquina agrícola protegida por patente de modelo de utilidade concedida pelo Instituto Nacional da Propriedade Industrial para proteger melhorias no uso ou na fabricação de objetos já existentes. Para os ministros, a proteção da patente como espécie de propriedade industrial segue a mesma lógica já adotada pelo STJ a casos de uso indevido de marca. A relatoria foi do desembargador convocado Luiz Carlos Gamboge.
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21: Uma boa noite.
20: E até amanhã.
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1: Eu sou Paula Groba.
2: E eu sou Humberto Pinheiro.
1: E estes são os destaques de hoje do Jornal do Senado, que começa agora.
2: Em segundo dia de discussões, fim da escala 6-1 gera debate sobre momento da votação.
1: Senadores divergem sobre MP que proíbe bets no Brasil.
2: Agentes de trânsito podem ter lei geral e porte de arma.
1: Boa noite.
2: Boa noite.
1: A proibição das bets em todo o país divide governo e oposição no Senado. Na volta dos trabalhos parlamentares após o primeiro turno das eleições, os senadores discutem os efeitos da medida provisória que suspende a atuação das empresas de apostas.
2: Em vigor desde 25 de setembro, a MP é questionada no Supremo Tribunal Federal por representantes do setor que alegam violação à segurança jurídica e à livre iniciativa. Os detalhes com o repórter Alexandre.
3: O futuro da medida provisória que proíbe as bets em todo o território nacional está nas mãos do Supremo Tribunal Federal. Relator de ações que questionam a constitucionalidade da lei que regulamenta as apostas de cota fixa no país, o ministro Luiz Fux deve decidir também sobre os pedidos de entidades ligadas ao setor para suspender a eficácia da MP editada pelo governo em 25 de setembro. Associações das empresas que exploram esse negócio no país e de emissoras de rádio e TV, além de clubes de futebol, alegam que o texto gera insegurança jurídica e viola o princípio da livre iniciativa. Ao se manifestar contrariamente à exploração de apostas no país, a senadora Damaris Alves, do Republicanos do Distrito Federal, afirmou que os representantes desse segmento têm razão em questionar a proibição imediata por meio de medida provisória.
4: Eles contrataram. Existe contrato de publicidade com emissoras. Então, quando você tem um contrato de publicidade, você já contratou um monte de gente. Então, vai ter desemprego. Então, que acabe-se com as bets de forma escalonada, dando para o segmento a oportunidade de interromper os seus contratos sem prejudicar tanta gente. Mas podemos, por exemplo, de imediato proibir as publicidades. Eu sou relatora do projeto que proíbe a publicidade. Isso sim, vamos proibir a publicidade agora. Acabar do jeito, o Congresso cometeu um erro em liberar, agora vai cometer um outro erro acabando dessa forma.
3: Já o senador Jacques Wagner, do PT da Bahia, acredita que se o ministro Luiz Fux não for favorável à ação que questiona a MP, o texto deve ser aprovado pelo Congresso Nacional.
5: Eles ingressaram no STF, eu não sei qual vai ser a posição do ministro Fux, que foi para quem foi distribuído. Aqui eu acho difícil que alguém sustente contra o que virou uma doença social de graves consequências no Brasil inteiro. Então, defender o dinheiro dos donos da Rebetes contra o suicídio e a depressão de milhares de pessoas, eu acho muito difícil.
3: Além de proibir as Betes em todo o território nacional, a MP editada pelo governo veda publicidade, propaganda e patrocínio relacionados a esse tipo de atividade e impõe obrigações aos provedores de aplicações de internet e lojas virtuais, como o impedimento de oferecer produtos ou serviços referentes à aposta.
1: E os agentes de trânsito podem ganhar uma lei geral para unificar o regime jurídico da carreira em todo o país.
2: A proposta, já aprovada na Comissão de Segurança Pública e em análise na Comissão de Constituição e Justiça, também garante o direito ao porte de arma de fogo para profissionais que atuam em atividades externas. Repórter Bruno Lourenço.
6: A proposta de lei geral dos agentes de trânsito, aprovada na Comissão de Segurança Pública, reconhece a carreira como típica de Estado. O relator, senador Efraim Filho, do PL da Paraíba, destacou que esse entendimento evitaria a delegação integral de suas atribuições a empresas privadas. Sobre o porte de arma, o senador defendeu, na ocasião, a previsão de que o direito seja restrito aos agentes que trabalham diretamente na fiscalização ostensiva.
7: Apesar de considerarmos valorosa a previsão de porte de arma de fogo para os agentes de trânsito, é necessário limitar esse direito àqueles servidores que exerçam atividades de forma ostensiva e externa, tendo em vista o caráter finalístico restritivo do Estatuto.
6: O texto, que será analisado agora na Comissão de Constituição e Justiça, tem o objetivo ainda de evitar uma ampliação conceitual excessiva da atividade policial, ao assegurar que as atribuições de engenharia e educação continuem sendo partes integrantes da segurança viária, sem serem descaracterizadas. Depois da CCJ, o projeto de lei vai ao plenário do Senado.
1: Tomou posse nesta terça-feira a nova senadora pelo Distrito Federal, Leani Lemos, do PSB. Servidora de carreira do Senado desde 1993, ela ocupa a vaga da senadora Leila Barros, de quem é primeira suplente. Leila está licenciada por 120 dias para tratar de interesses particulares. O afastamento termina em fevereiro de 2027.
2: No primeiro discurso como senadora, Leani disse que vai atuar em defesa da democracia, do fortalecimento das instituições e do federalismo. Também citou como prioridades uma gestão pública eficiente, a redução das desigualdades e a ampliação de oportunidades. Emocionada, Leani lembrou sua trajetória no Senado e a história do pai, um paraibano que chegou a Brasília em 1958 para trabalhar na construção do prédio do Congresso Nacional.
8: Hoje, os netos do meu pai estão aqui, na tribuna de honra, mas muitos outros netos de candangos continuam a lutar por um emprego, um salário digno, uma jornada que não seja 6x1 e uma vida de alegria com suas famílias. É tudo o que essas pessoas pedem e é pouco.
1: E a proposta que acaba com a escala 6x1 no Brasil avançou mais uma etapa no Senado, mas o momento da votação divide os senadores.
2: Na segunda sessão de discussão, a oposição questionou a decisão de acelerar a análise às vésperas do segundo turno das eleições. Já a base do governo defendeu a votação e classificou o fim da escala 6x1 como uma reivindicação histórica dos trabalhadores. Repórter Douglas Castilho.
9: Líder da oposição, o senador Rogério Marinho, do PL do Rio Grande do Norte, questionou o fato de o governo pautar o tema às vésperas do segundo turno.
10: Não nos negamos a discutir jornada, não nos negamos a discutir esse ou qualquer outro assunto. A estratégia é que o regimento seja cumprido, que haja discussão, que haja interstício, que não haja atropelo. Mas não somos contra nem a favor do fim da escala 6x1. Nós somos a favor de que haja uma jornada flexível. Quem trabalha precisa ter a condição de escolher e fazer a sua própria condição de trabalho.
9: A líder do governo no Senado, Tereza Leitão, do PT de Pernambuco, disse que já está colhendo assinaturas para acelerar a tramitação.
11: Meu desejo era que essa PEC fosse votada aqui no plenário imediatamente depois da aprovação quase unânime na Comissão de Constituição e Justiça. O que é que pode mudar este rito? É um calendário especial. Estamos recolhendo as assinaturas.
9: Faltam 3 sessões de discussão para a votação em primeiro turno e outras 3 para o segundo turno. Entre os 2 momentos, deve haver um intervalo de 5 dias úteis que poderá ser modificado caso o requerimento de Tereza Leitão seja aprovado.
12: Eleições 2026.
1: Você sabia que eleitores que não votaram no último domingo podem votar normalmente no segundo turno? Isso acontece porque a Justiça Eleitoral considera cada turno como uma eleição independente. Por isso, o não comparecimento à primeira etapa da votação não impede a participação no segundo turno. Para votar, a eleitora e o eleitor precisam apenas estar com o título em situação regular, ou seja, o documento não pode estar cancelado nem suspenso.
2: No dia 25 de outubro, o Distrito Federal e 6 estados irão eleger seus governadores. Na mesma data, ocorrerá em todo o país o segundo turno para escolher o presidente da República. O senador Paulo Paim, do PT do Rio Grande do Sul, enfatizou a importância de voltar às urnas. Na avaliação dele, os eleitores devem comparar os projetos dos 2 candidatos e acompanhar os debates que devem ocorrer antes da eleição.
13: No fundo, pede para que as pessoas votem, que assim é a democracia. Mas comparem os 2 projetos. São 2 projetos. Você pode escolher. Quando der o debate dos 2 candidatos, cada um vai demonstrar o que fez durante a vida e o que pretende fazer ganhando as eleições.
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2: Edição de Paula Groba e trabalhos técnicos de Eliseu Caires. O Jornal do Senado fica por aqui. Acompanhe agora as notícias da Câmara dos Deputados. Boa noite.
1: Boa noite e até amanhã.
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16: Plenário da Câmara pode votar mudanças na legislação sobre mineração.
17: 12 partidos e 2 federações não cumpriram a cláusula de barreira.
16: Bancada feminina manterá atuação suprapartidária na próxima legislatura.
17: Boa noite. Deputadas da bancada feminina afirmam que a atuação do grupo continuará sendo suprapartidária em 2027. Os resultados das urnas mostraram um aumento de 90 para 109 deputadas entre os 513 que compõem a Câmara. A repórter Silvia Munhato tem as informações.
18: Deputadas da bancada feminina da Câmara acreditam que, apesar da acentuada divisão ideológica do país, reafirmada nos resultados do primeiro turno das eleições, a atuação do grupo continuará sendo suprapartidária. Em entrevistas ao programa Painel Eletrônico da Rádio Câmara, tanto a deputada Jaque Rocha, do PT do Espírito Santo, atual coordenadora da bancada, quanto a deputada Soraya Santos, do PL do Rio de Janeiro, defenderam, por exemplo, a luta pela reserva de cadeiras para as mulheres no parlamento. Hoje há reserva de 30% para candidaturas femininas, com recursos proporcionais, mas não de cadeiras. Jaque Rocha acredita que a reserva poderia começar com os mesmos 30%. A partir de 2027, a bancada vai subir de 90 para 109 deputadas, em um total de 513, ou seja, pouco mais de 20%. Para Soraya Santos, a reserva poderia ser de 50%, já que as mulheres representam 52% do eleitorado. Segundo ela, isso poderia até reduzir os ataques contra as candidaturas femininas.
19: Se você perguntar para as deputadas e parlamentares dos países europeus, elas não sofrem esse tipo de ataque. Por quê? Porque as cadeiras já estão lá definidas, 50% para um, 50% para outro, ou 30% que seja. Isso já está consolidado. Então as mulheres ainda por cima sofrem ataques de formas diferentes para que elas se desestimulem na disputa eleitoral.
18: Soraya Santos lembra que ainda há muito o que fazer, já que estados como Piauí e Roraima e o Distrito Federal não elegeram nenhuma mulher como deputada federal. Para Jaque Rocha, as mulheres acabam se unindo em relação a várias pautas que são comuns.
20: A gente consegue colocar o direito das mulheres acima de qualquer questão ideológica ou até mesmo de pensamento individual. No dia de hoje, infelizmente, as estatísticas nos mostram que vão morrer 4 mulheres vítimas de feminicídio no nosso país. Então nós não podemos fechar os olhos para esses dados e estatísticas.
18: Jaque Rocha explicou que a principal pauta é colocar mais recursos no orçamento para temas como combate à violência contra a mulher e o apoio ao empreendedorismo feminino. Da Rádio Câmara de Brasília, Silvia Minhato.
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15: Eleições.
16: 12 partidos e 2 federações não cumpriram a cláusula de barreira nas eleições deste ano, mas a situação ainda pode mudar com decisões judiciais. Quem explica os detalhes é a repórter Paula Bittar.
22: Nas eleições deste ano, 12 partidos políticos e 2 federações não atingiram a cláusula de barreira. Criada em 2017, a cláusula estabelece critérios para que as legendas possam acessar os recursos do fundo partidário e o tempo de rádio e TV destinado à propaganda partidária. Segundo as regras, os partidos precisavam obter nas eleições para deputado federal ao menos 2,5% dos votos válidos distribuídos em pelo menos 9 estados, com um mínimo de 1,5%. 2,5% dos votos válidos em cada um. A outra opção era eleger pelo menos 13 deputados federais, distribuídos em no mínimo 9 estados. PDT, Agir, Mobiliza, Avante, PSTU, PCB, PRTB, DC, PCO, Democrata, UP e Missão foram as legendas que não passaram na cláusula de barreira. Desses, apenas PDT, Avante e Missão elegeram algum deputado. Já as federações que não cumpriram os critérios foram PSOL Rede e PRD Solidariedade. Marina Lacerda, cientista política e professora do mestrado da Câmara, ressalta que o papel da cláusula de barreira é evitar uma superfragmentação partidária e permitir o debate político.
0: Qual é o objetivo do sistema proporcional? Você representar a diversidade de opiniões que existem na sociedade. O

0: atingiu a cláusula por uma diferença de 185 votos. O grupo alcançou 1,5% dos votos válidos para deputado federal em 8 estados, mas registrou 1,49% no Espírito Santo e elegeu 15 deputados federais, mas distribuídos apenas por 6 estados. O cientista político Paulo Castro aponta que as regras já têm surtido efeito com a redução de siglas com representação na Câmara.
1: Isso já reflete o movimento dos partidos de se unirem em federações para evitar eventuais problemas para atingir a cláusula de barreira. Então, a cláusula de barreira, ela segue de fato esse propósito para o qual ela se propõe, que é de diminuir o número de partidos para que a Câmara tenha um cenário de disputas nacionais e não apenas partidos pequenos que muitas vezes não têm ramificação nacional, que estão aqui representados, mas sem essa capacidade de participar do grande debate político brasileiro.
0: Mas a situação dos partidos que ficaram fora da cláusula ainda não está completamente definida. Decisões judiciais podem alterar a validade de votos e os percentuais. Partidos podem se fundir ou incorporar outras leis, legendas, ou ainda entrar em uma nova federação. Da Rádio Câmara, de Brasília, Paula Bittar.
2: Segurança Pública.
3: Zuco do PL do Rio Grande do Sul é um dos autores da proposta que torna obrigatório o trabalho de presos condenados em regime fechado e semiaberto. Pelo texto, metade da remuneração obtida com a atividade deve ser destinada ao custeio e à manutenção do sistema prisional.
4: A outra metade do salário, segundo o deputado, seria repassada à família do detento. Zuco argumenta que os recursos destinados ao sistema prisional podem financiar melhorias na infraestrutura das unidades, além de ações de segurança, ressocialização e capacitação profissional dos presos.
2: Educação.
3: Os deputados estão analisando um reforço da inclusão escolar de pessoas autistas e com altas habilidades. O repórter José Carlos Oliveira tem mais detalhes sobre a proposta.
5: A Câmara dos Deputados analisa projeto de lei com foco na inclusão escolar de pessoas com transtorno do espectro autista. O texto original da deputada Carla Dixon, do PL do Rio Grande do Norte, já foi aprovado nas comissões de educação e de defesa dos direitos das pessoas com deficiência, que estenderam as medidas também para os estudantes com altas habilidades ou superdotação na rede pública da educação básica. A proposta cria a política Incluir, com o objetivo de apoiar ações voltadas à permanência, à participação e à aprendizagem desses estudantes. A Câmara tem uma frente parlamentar de proteção às pessoas com transtorno do espectro autista, coordenada pelo deputado Felipe Beccari, do Podemos de São Paulo.
6: Existem muitos projetos parados na Câmara dos Deputados que tratam desse universo do autista. Então a gente precisa resgatar esses projetos, atualizá-los, fazer um novo bloco, né, que atenda às necessidades dos autistas hoje, para que a gente consiga avançar nas políticas públicas.
5: O projeto de lei que reforça a inclusão escolar de pessoas autistas e com altas habilidades ainda vai passar por votação nas comissões de Finanças e Tributação e de Constituição e Justiça. Da Rádio Câmara de Brasília, José Carlos Oliveira.
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2: Transportes.
4: Projeto obriga companhias aéreas e operadores aeroportuários a oferecer equipamentos mais seguros para embarque e desembarque remoto. A proposta de Maurício Neves, do PP de São Paulo, prioriza idosos, pessoas com deficiência, gestantes, lactantes e passageiros com mobilidade reduzida.
3: O deputado acrescenta que o texto prevê o uso de rampas e plataformas elevatórias, mas proíbe escadas íngremes como o único acesso para esses passageiros. Segundo Maurício Neves, o projeto também estabelece multas para empresas que descumprirem as regras.
2: Agricultura.
4: Dal Barreto, do União da Bahia, apoia a proposta que cria regras diferenciadas para pequenos produtores rurais que cometerem infrações ambientais.

0: em vez de sofrer imediatamente sanções como embargo da atividade ou apreensão de produtos, eles terão 24 meses para corrigir os danos.
1: Dal Barreto avalia que o prazo permite a adequação ambiental sem interromper a produção que garante o sustento da família. Pela matéria em tramitação na Câmara, as penalidades poderão ser aplicadas caso o produtor não faça as correções dentro do período estabelecido.
0: Jorge Braz, do Republicanos do Rio de Janeiro, propõe manter as exigências sanitárias para a importação de amêndoas de cacau da Costa do Marfim e impedir a flexibilização de regras. A ideia é proteger as plantações brasileiras contra pragas que podem chegar com o produto importado.
1: Jorge Braz defende que qualquer alteração nas regras seja feita somente após uma análise formal dos riscos e com base em evidências científicas. O deputado argumenta ainda que é preciso garantir mais proteção à produção nacional de cacau.
0: Tião Medeiros, do PP do Paraná, propõe retirar a exigência do Registro Geral da Atividade Pesqueira para os produtores de peixes e outros animais aquáticos. O deputado explica que a medida evita burocracia e custos adicionais para os aquicultores.
1: O deputado acrescenta que a produção já é fiscalizada por meio da nota fiscal e da guia de trânsito animal, que garantem o controle sanitário e a origem dos produtos. Para Tião Medeiros, exigir também o registro não traz mais segurança e pode dificultar a comercialização.
2: Votação.
0: Vários projetos polêmicos e com urgência aprovada podem ser incluídos na pauta de votações do plenário. Uma dessas propostas prevê mudanças na legislação sobre mineração. Saiba mais sobre a perspectiva de votações na reportagem de Antônio Vital.
3: Depois do primeiro turno das eleições, diversos projetos estão prontos para entrar na pauta de votações do plenário da Câmara. Um deles é o que reduz a jornada normal de trabalho para 40 horas semanais e garante 2 dias de repouso semanal remunerado, sem redução de salário. O projeto apresentado pelo governo regulamenta a proposta de emenda à Constituição aprovada pelos deputados no primeiro semestre e que aguarda análise pelo Senado. O projeto prevê regras de transição, como da proposta de emenda à Constituição já aprovada. A jornada passa a ser de 42 horas semanais 2 meses depois da publicação da lei. Um ano depois desse prazo, passa a valer o limite definitivo de 40 horas semanais. Mas ainda não há consenso para a votação do projeto, que é criticado pela oposição e por entidades empresariais. Também pode ser votado o projeto que aumenta o limite de receita bruta anual para os microempreendedores individuais, os MEIs. Hoje podem ser enquadrados como MEI, pagando menos impostos, microempreendedores que faturem até R$ 81 mil por ano. O projeto aumenta esse limite para R$ 130 mil. Além disso, permite que o MEI contrate até 2 empregados. Hoje pode contratar apenas 1. Esse texto, porém, pode ainda ser alterado até a data da votação. O governo admite um teto de R$ 140 mil para os microempreendedores. Outro projeto que ganhou regime de urgência e pode ser votado a qualquer momento é o que altera diversos pontos da legislação da mineração. Entre outras medidas, o texto amplia o conceito de garimpeiro e cria um leilão social que vai ofertar áreas de menor volume de minérios e pode beneficiar cooperativas de garimpeiros, que terão prioridade no processo de autorização. A proposta foi apresentada por um grupo de trabalho criado em 2022 e é assinado pelo deputado Felipe Barros, do PL do Paraná, coordenador do grupo, que foi eleito senador. A justificativa é que o projeto dá mais agilidade ao processo de mineração. Um dos pontos dispensa o licenciamento ambiental para lavras se a tecnologia usada não provocar impactos significativos. O regime de urgência provocou discussão no plenário. O governo se manifestou contra a proposta e pediu mais discussão antes da votação, como disse a deputada Érica Cocai, do PT do Distrito Federal.
4: Esse projeto é para legalizar o garimpo, e legalizar o garimpo sem regras. O Brasil inteiro viu o desastre que houve no território Yanomami, pela ação sem regras do próprio garimpo. Porque não dá para ficar todo o tempo passando a boiada, porque meio ambiente é fundamental para a própria soberania. Mas nós também temos a posição do Ministério do Planejamento, da Casa Civil, contra esta proposição. Não dá para liberar, como está se propondo, o garimpo sem regras.
3: Já o deputado Joaquim Passarinho, do PL do Pará, relator do grupo de trabalho que apresentou a proposta, defendeu as mudanças na lei de mineração. Segundo ele, o objetivo é permitir que pequenas empresas atuem no setor.
5: No nosso projeto, não há nenhum tipo de restrição ao meio ambiente, não há nenhum tipo de facilitação, não há anuência prévia, não há TASTA, não há nada disso. Pelo contrário, que nós estamos tentando é tirar da mão de 5, 6 empresas, umas nacionais, outras internacionais, que detêm quase todo o subsolo nacional pesquisado. Está na mão de 5 empresas. E essas empresas não dão anuências para as menores empresas trabalharem. E o subsolo brasileiro, ele é do povo brasileiro.
3: Outras propostas que podem ser votadas foram apresentadas como prioridade no primeiro semestre pela Frente Parlamentar da Agropecuária. Um dos projetos suspende por 2 anos sanções e embargos ambientais a pequenos produtores rurais. A medida não tem apoio do governo, que argumenta que na Amazônia Legal, isso pode significar a suspensão de sanções a quem possui propriedades de até 400 hectares. Outro projeto pronto para ser votado é criticado pela oposição desde o início do ano e ainda não tem consenso para ser votado. A proposta combate a misoginia, que é como se chama o ódio, desprezo ou preconceito contra as mulheres. O texto, já aprovado pelo Senado, foi alterado pela deputada Tabata Amaral, PSB de São Paulo, coordenadora do grupo de trabalho que analisou a proposta. O texto aprovado pelo Senado equipara a misoginia ao crime de racismo, o que a torna inafiançável e imprescritível. Na nova versão, a relatora alterou principalmente a definição de misoginia. Ela retirou os termos ódio e aversão à mulher, previsto no projeto original para caracterizar a misoginia e considerados vagos pela oposição. Na nova versão, misoginia é descrita como a prática, a indução ou a incitação de menosprezo ou discriminação contra a mulher que promova violência. A pena prevista é de 2 a 5 anos de prisão. Da Rádio Câmara de Brasília, Antônio Vital.
2: Justiça.
1: Paulo Litro, do União do Paraná, apoia a proposta de emenda à Constituição que estabelece mandato de 12 anos sem recondução para ministros do Supremo Tribunal Federal. A medida mantém as 11 vagas da corte com idade de ingresso entre 45 e 70 anos.
0: A PEC, apoiada por Paulo Litro, também divide entre executivo, legislativo e judiciário a indicação dos integrantes da corte. O texto ainda estabelece períodos de quarentena antes da indicação e depois da saída do STF.
1: A Câmara aprovou e encaminhou para o Senado projeto que atualiza a estrutura da Advocacia Geral da União. Vinícius Gurgel, do PL do Amapá, informa que o texto reorganiza e define atribuições das carreiras que integram o órgão responsável pela defesa jurídica da União.
0: Vinícius Gurgel avalia que a reorganização pode tornar mais eficiente a atuação da AGU, reduzindo sobreposições e tornando mais claras as competências dentro da estrutura institucional.
1: Projeto aprovado pelo Congresso e já transformado em lei, cria 8 varas federais no Amazonas e em Mato Grosso do Sul. João Maia, do PP do Rio Grande do Norte, avalia que a medida amplia a presença da Justiça Federal em regiões com demanda crescente.
0: A nova lei, que contou com o apoio de João Maia, também cria cargos de juízes e servidores para reforçar o atendimento de processos ambientais, fundiários, previdenciários e criminais.
1: Termina agora o Jornal Câmara dos Deputados, produzido pela Rádio Câmara, com trabalhos técnicos de Everson Urani e apresentação de José Carlos Andrade e Luciana Vieira. Uma boa noite para você.
0: Uma ótima noite. A Voz do Brasil volta amanhã.
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6: 8:34.

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7: 8h58.